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8: Evangelho de Lucas, capítulo 15, versículo 13. Vamos ficar todos de pé em reverência à palavra de Deus? Olha ao teu lado, veja se tem alguém sem o evangelho e mesmo não conhecendo a pessoa, divida a leitura com ela. Acharam? Está escrito assim. E poucos dias depois, o filho mais novo, ajuntando tudo, partiu para uma terra longínqua e ali desperdiçou a sua fazenda, vivendo dissolutamente. Jesus está falando de uma situação que, especialmente nos dias de hoje, é muito comum. Ele fala de um filho, e esse era um filho mais novo. E ele diz que esse filho mais novo, ajuntando tudo, partiu para uma terra longínqua, e ali desperdiçou a sua fazenda, vivendo dissolutamente.

Agora eu leio e você repete em seguida. Vamos lá. E poucos dias depois, bem alto, e poucos dias depois, o filho mais novo, ajuntando tudo, partiu para uma terra longínqua e ali desperdiçou a sua fazenda, vivendo dissolutamente. Amém. Você acredita que Jesus disse essas palavras? Quem acredita? Então vamos dar para a palavra do Senhor Jesus a melhor salva de palmas. Mas tem que ser a melhor, igreja. E enquanto você aplaude, levante os olhos para o céu, abra tua boca e diga: glória, glória, glória ao teu nome, Senhor. Isso, glorifica. Você que está ouvindo à distância, você que está ouvindo pela internet, você que está acompanhando pela rádio, levante os teus olhos aos céus também. Aplaude, glorifica, abre a boca e diga: glória, glória, glória, glória, glória ao teu nome, Senhor. Isso, vai glorificando e vai aplaudindo. Senhor Deus e Pai, Pai querido e Deus amado, o Senhor é o nosso Pai Celestial, nós somos os teus filhos. Então vem agora como Pai e fala com cada um dos teus filhos, fala com os teus filhos que estão aqui nesta igreja e fala com quem está ouvindo pela rádio. Envia a tua palavra com poder e autoridade, e que a tua palavra vá e produza o resultado para o qual está sendo mandada, em nome do Senhor Jesus. Diga amém, Jesus. Poder se assentar, igreja. Os filhos quase sempre fazem coisas horríveis com os pais. Quase sempre. Desde a primeira família que viveu na terra, aquele casal só tinha dois filhos e um deles fez uma coisa horrível que trouxe grande tristeza no coração do seu pai. Ele matou o próprio irmão. Coisa horrível. E depois ele fugiu. A vergonha era tanta, o remorso era tanto, que ele fugiu. Muita tristeza no coração daquele primeiro pai. Parecia significar que os filhos viriam para isso mesmo, para trazer tristeza nos corações dos pais. E nós vivemos as duas situações, pelo menos a maior parte. A época em que éramos só filhos, e a época em que nós nos tornamos pais. Mas mesmo aquele que nunca teve o privilégio de gerar um filho do próprio sangue, mesmo essa pessoa vive uma situação parecida com o Pai Celestial. Nós temos, parece uma vocação, para entristecer, enquanto filhos, o coração dos pais. Parece uma vocação. Depois daquela primeira decepção com a primeira família da terra, há muitos outros casos narrados na palavra de Deus a respeito de coisas horríveis que filhos fizeram. Lembro, por exemplo, do caso de Jacó, que aproveitou que o pai era cego e o enganou, se passando pelo irmão mais velho, e roubou a bênção do próprio irmão. Fez uma coisa horrível que causou grande estremecimento no coração do pai de Jacó. O Isaac ficou abalado, já estava velho e cego, mas ele estremeceu quando viu o que o seu filho Jacó havia feito. Resultado: Jacó teve que fugir também, o que aumentou a tristeza no coração daquele pai. E o outro irmão enganado ficou anos e anos alimentando um ódio e um desejo de vingança. E tão revoltado ele ficou porque o seu pai se deixou enganar, que esse filho passou a fazer coisas horríveis, casando-se com mulheres que não tinham nada a ver com a fé do seu pai. Casou-se com mulheres idólatras, fez coisas para provocar tristeza no coração do seu pai, de modo que Isaac foi morrer velho e farto de dias, cansado de dias, cansado de viver. Mas de todos os casos que há na palavra de Deus, onde filhos fizeram coisas horríveis, e as reações que esses pais tiveram,
Há um caso sublime, e é sobre este caso que eu queria falar, que se encontra na palavra de Deus, no livro de Samuel. Foi o caso de Davi e os seus filhos. Você sabe que Davi foi rei em Israel? E ele teve vários filhos com várias mulheres, era um direito que os reis tinham, até para garantir descendência. E quanto mais numeroso fosse o clã de um rei, mais poderoso ele era. Então, um rei ter várias esposas e fazer muitos filhos era um sinal de poder, de fortaleza. Davi, ele teve vários filhos, mas eu quero falar do terceiro filho de Davi, chamado Absalão. Absalão era um orgulho para o pai Davi, porque não havia em todo o país, em todo Israel, não havia pessoa mais bonita do que ele. Absalão era um Mister Universo, era o homem mais bonito de Israel. Sua beleza era admirável, as pessoas não podiam deixar de olhar. Ele tinha um magnetismo muito grande, ele tinha uns cabelos negros, bem compridos, viçosos, ele tinha um porte majestoso, uma altura elevada, ele era um homem formoso e dava prazer olhar para ele, coisa inacreditável. As pessoas sentiam prazer de olhar para o terceiro filho de Davi. Vamos acompanhar um pouquinho da história desse filho, lá no segundo livro do profeta Samuel, no capítulo 14, vamos no versículo 25, segundo livro de Samuel, capítulo 14, versículo 25, olha o que diz aqui: não havia, porém, em todo Israel, homem tão belo e tão aprazível como Absalão. Desde a planta do pé até a cabeça, não havia nele defeito algum. Essa palavra aprazível mostra que as pessoas tinham prazer de ficar olhando para Absalão. E as pessoas olhavam desde o pé assim, e olhavam o homem inteiro. Esse homem é perfeito, ele não tem um defeito. E dava prazer olhar uma figura tão bonita por todos os ângulos. Absalão era aprazível, desde a planta do pé, olha só, até a cabeça. Não havia nele defeito algum. Isso pelo lado de fora. Porque pelo lado de dentro, ele tinha muitos defeitos. Aliás, não era só defeitos, não. Do lado de dentro, Absalão era horrível. O que ele tinha de bonito por fora, ele tinha de horrível por dentro. Era o oposto. Uma beleza exterior em contraste com uma feiura interior. Ele era horrível, ele era monstruoso, ele era tenebroso. Esse Absalão, ele pegou um ódio tão grande do seu irmão mais velho, chamado Aminon, porque esse Aminon tinha namorado a irmã de Absalão e tinha se deitado com ela e depois não quis se casar. Ele ficou com tanto ódio daquele irmão mais velho que ele planejou, esperou anos para cumprir uma vingança. O ódio em Absalão foi crescendo, mas era uma coisa que só ele sabia que tinha. As trevas em Absalão eram tão grandes, mas ninguém enxergava, porque a beleza dele disfarçava tudo isso. Absalão, ele vai dar um churrasco, vai convidar todos os seus irmãos e vai embebedar o irmão mais velho e vai dizer para os seus servos, os seus moços, os seus assistentes: quando meu irmão Aminon estiver bem embriagado e eu fizer um sinal para vocês, vocês deem com a espada sobre ele de uma vez só, para matar Aminon, e vocês não tenham medo, não, façam do jeito que eu estou falando. Veja aqui no capítulo 13, versículo 28. E Absalão deu ordem aos seus moços, dizendo: tomai sentido,
Quando o coração de Aminon estiver alegre do vinho,

e eu vos disser, feri a Aminon, então o matareis. Não temais, porventura não sou eu quem vo-lo ordenou? Esforçai-vos e sede valentes. E os moços de Absalão fizeram a Aminon como Absalão lhe havia ordenado. Então todos os filhos do rei se levantaram e montaram cada um no seu mulo e fugiram. Absalão matou o irmão mais velho. Aquilo foi uma tragédia. Primeiro correu o boato em Israel que Absalão tinha matado todos os filhos de Davi. Davi estava passando mal até. De repente perdi tudo. Que tragédia. Mas aí chega um mensageiro para dizer que não. Absalão matou só Aminon. Só. E fugiu. Então isso causou uma tristeza grande no coração daquele pai. Veja o versículo 37. Assim Absalão fugiu e se foi a Talmai, filho de Amiúde, rei de Gesur. E Davi trouxe dó por seu filho todos aqueles dias. Olha o detalhe do pai Davi. Primeiramente, abalado com a tragédia, meu filho fez uma coisa horrível, matou o meu primogênito. Meu filho matou o seu irmão mais velho. Absalão fez isso. E Absalão agora fugiu para uma terra distante. Está parecendo a parábola do filho pródigo mesmo. Fugiu para uma terra distante. Como é que ficou o coração daquele pai, o Davi? Assim que ele se conformou com a tragédia, ele começou a sentir dó de Absalão. Olha o coração do pai. Dó, apesar da coisa horrível que o seu filho Absalão havia feito. Versículo 38. Assim Absalão fugiu e foi para Gesur. Esteve ali 3 anos. Como é que ficou o coração daquele pai, do Davi? Versículo 39 diz: então tinha o rei Davi saudades de Absalão. Saudades. Saudades de um filho que matou o seu primogênito. Davi sentia saudades de Absalão. Ele já havia se consolado acerca de Aminon, que era morto. Mas Absalão, ele não está com saudades do seu pai. O pai sim está com saudades do filho. Absalão está feliz. Me vinguei, me salvei, fiquei num lugar escondido. E ele fica 3 anos lá. E enquanto isso, o pai, olha só, o pai releva tudo que o filho fez. O crime, a fuga, o pai releva tudo. E ele sente saudades, sente dó. Absalão fica sabendo dessa fraqueza do seu pai e quer voltar. Então ele chama o general Joabe, que era o braço direito do rei Davi, porque ele queria falar para Joabe: me coloca na presença do meu pai, para a gente se reconciliar, para ele me receber. Só que Joabe não foi até onde Absalão estava. Aí Absalão manda chamar o general Joabe de novo, manda mensageiros. Mas Joabe não vai. Olha a atitude de Absalão para mostrar que por dentro ele era feio, era uma pessoa ruim. Ele vai colocar fogo no terreno de Joabe. Vê comigo no capítulo 14, o versículo 29. Mandou, pois, Absalão chamar a Joabe para o enviar ao rei, porém não quis vir a ele, e enviou ainda a segunda vez, e contudo não quis vir. Então disse aos seus servos: vedes ali o pedaço de campo de Joabe pegado ao meu, e tem cevada nele, ide e ponde-lhe fogo. E os servos de Absalão puseram fogo ao pedaço de campo. Então Joabe se levantou e veio a Absalão em casa e disse-lhe: por que puseram os teus servos fogo ao pedaço de campo que é meu? E disse Absalão a Joabe: eis que enviei a ti dizendo, vem cá para que te envie ao rei a dizer-lhe, para que vim de Gesur? Melhor me for estar ainda lá. Agora, pois, veja eu a face do rei, e se há ainda em mim alguma culpa, que me mate. Então entrou Joabe ao rei Davi, e assim lhe disse. Joabe foi. Esse camarada é doido. Eu vou.

Ele é filho do rei, mas esse camarada é perigoso. Colocou fogo no meu campo, queimou toda a minha plantação de cevada. O que, que ele é capaz de fazer? Aí Joabe, que era um valente de Davi, vai e intercede por Absalão, para Absalão poder voltar a ficar na presença do rei Davi. Qual é a atitude desse pai agora? Absalão quer voltar? Qual é a atitude desse pai? No lugar de Davi, qual seria a sua atitude? Davi, ele age de uma maneira inesperada. Ele não faz nenhum tipo de cobrança, nenhum tipo de censura. E ele autoriza que Absalão volte. Versículo 33. Então entrou Joabe ao rei Davi e assim lhe disse. Então chamou a Absalão e ele entrou ao rei e se inclinou sobre o seu rosto em terra diante do rei. E o rei beijou a Absalão. Está muito parecida realmente com a história do filho pródigo. Quando ele volta, o que que o pai faz? O abraça e o beija. Você vai ver que não é por acaso que Davi é chamado de o homem segundo o coração de Deus. Aqui ele está agindo como pai. Quero que você vá transportando as situações e vá comparando esse amor que é inexplicável. Davi, ele beija Absalão porque ele estava com saudades, porque aquele filho fazia falta, porque ele amava aquele filho, porque ele queria aquele filho perto dele. Era bonito por fora, mas feio por dentro. Davi sabia disso, mas ele amava Absalão. Só que Absalão continuava com um coração maligno. Assim que ele ficou em Israel, ele planejou a queda do seu próprio pai. Diz a palavra que quando as pessoas iam em direção à porta do juízo, onde o rei Davi julgava causas públicas e decidia questões da população, Absalão ele se colocava à beira do caminho e ele chamava as pessoas: qual é a tua causa? O que está acontecendo com você? E quando a pessoa ia se ajoelhar diante de Absalão, Absalão não deixava a pessoa ajoelhar, ele pegava a pessoa e beijava. Só que ele fazia isso com falsidade. Davi tinha feito isso com ele, mas com sinceridade. Quando Absalão foi se ajoelhar na frente do rei Davi, o rei Davi não deixou, pegou o filho e beijou. Então Absalão sentiu o impacto daquilo. Só que ele vai fazer a mesma coisa, não com sinceridade, com falsidade, para começar a ganhar a simpatia do povo. Vamos ler isso comigo aqui. Capítulo 15. E aconteceu depois disso que Absalão fez aparelhar carros e cavalos e 50 homens que corressem adiante dele. Também Absalão se levantou pela manhã e parava a uma banda do caminho da porta. E sucedia que a todo homem que tinha alguma demanda para vir ao rei a juízo, o chamava Absalão a si e lhe dizia: de que cidade és tu? E dizendo ele: de uma das tribos de Israel é teu servo. Então Absalão lhe dizia: olha, os teus negócios são bons e retos, porém não tens quem te ouça da parte do rei. Dizia mais Absalão: ah, quem me dera ser juiz na terra, para que viesse a mim todo homem que tivesse demanda ou questão, para que lhe fizesse justiça. Sucedia também que quando alguém se chegava a ele para se inclinar diante dele, ele estendia a sua mão e pegava dele e o beijava. E desta maneira fazia Absalão a todo Israel que vinha ao rei para juízo. Assim furtava Absalão o coração dos homens de Israel. Olha só a maldade. Ele começou a roubar o coração do povo, fazendo com que o povo gostasse mais dele do que do próprio pai. Ele começa a furtar a simpatia do povo e a dizer: se eu fosse juiz, a tua causa já estava ganha. Então as pessoas passavam a pensar: poxa, se Absalão fosse rei, hein? A minha causa estava garantida, porque ele está do meu lado, ele disse que a minha causa é boa, ele disse que me faria justiça, pena que ele não é rei. Então o próprio povo começou a ser alimentado com aquela ilusão. O que que Absalão está fazendo? Uma campanha política, um boca a boca. Ele está roubando o povo do seu próprio pai, roubando

dupla honra, que ele pretende dar um golpe de Estado. Versículo 7. E aconteceu, pois, ao cabo de 40 anos, que Absalão disse ao rei: deixe-me ir pagar em Hebrom o meu voto que votei ao Senhor. Você vê, ele ficou 40 anos planejando uma situação. Do mesmo modo que primeiramente ele ficou anos esperando a morte de Aminon, quando o camarada nem pensava mais no problema, ele foi lá e o matou. Ele ficou 40 anos com um projeto de vida de derrubar o próprio pai. Aí ele inventou uma mentira: olha, eu vou para Hebrom. Eu vou para Hebrom porque eu fiz um voto ao Senhor de que se ele me ajudasse a voltar a Israel, eu o serviria. Aí o rei Davi falou: vai, meu filho Absalão, eu te abençoo, vai em paz. Versículo 9. Então lhe disse o rei: vá em paz. Levantou-se, pois, e foi para Hebrom. E enviou Absalão espias por todas as tribos de Israel, dizendo: quando ouvirdes o som das trombetas, direis: Absalão reina em Hebrom. Olha só, ele se autoproclamou rei. Ele não era ungido coisa nenhuma. Nunca nenhum profeta chegou sobre ele e derramou o azeite. Ele não tinha o espírito do Senhor, pelo contrário, ele tinha o espírito das trevas. Ele era um perturbado, bonito por fora, mas horrível por dentro. E ele se autoproclamou rei em Hebrom, sendo o pai dele rei em Jerusalém. E Hebrom era a mesma cidade onde Davi inicialmente havia sido consagrado rei de Israel, ungido rei de Israel. Mas não tem nenhum sacerdote derramando azeite na cabeça de Absalão. Ele manda proclamar em Israel que ele está reinando. E se espalha aquela notícia. Versículo 13. Então veio um mensageiro a Davi dizendo: o coração de cada um em Israel segue a Absalão. Davi ficou sabendo que todo Israel estava seguindo Absalão. Que cada coração estava com Absalão, que ele havia ganhado o coração do povo. Olha, que política suja que ele fez. Ele ganhou o coração do povo. O povo ficou cheio de esperança naquele novo líder, acreditando em tudo que ele estava prometendo. 40 anos com um projeto de vida, parece coisa de político brasileiro, fazendo aquela encenação toda, prometendo que o dia que eu estiver no poder eu resolvo tudo. E o povo acreditou. Todo o povo, o coração do povo passou a seguir Absalão. Aí, Absalão não tinha roubado só a honra do seu pai. Agora ele roubou o reino. Fez uma coisa horrível. Qual é a reação deste pai? Qual é a reação de Davi? O que Davi vai fazer nessa hora? Vamos ler o versículo 14. Disse, pois, Davi a todos os seus servos que estavam com ele em Jerusalém: levantai-vos e fujamos, porque não poderíamos escapar diante de Absalão. Dai-vos pressa a caminhar, para que porventura não se apresse ele, nos alcance e lance sobre nós algum mal e fira a cidade ao fio da espada. Então os servos do rei disseram ao rei: eis aqui os teus servos para tudo quanto determinar o rei, nosso senhor. E saiu o rei com toda a sua casa a pé. Deixou, porém, o rei 10 mulheres concubinas para guardarem a casa. Davi não levou nada. Saiu a pé. Não levou nem montaria. Saiu a pé. Deixou tudo para não se chocar com o filho. Às vezes um pai pensa que a melhor política é se chocar com o filho, bater de frente. E toda vez que isso acontece, o mal só cresce. Porque o filho, ele está no vigor. E ele está na rebeldia. Quando o pai tenta dominá-lo à força, o choque só traz prejuízo para ambos. O que Davi está fazendo? Recuando. Situação humilhante para um pai. Ele é o pai. Ele devia impor autoridade, enquadrar Absalão. Mas o que ele faz? Diante daquela coisa horrível que Absalão havia praticado, ele recua, ele sai, ele evita o confronto para preservar a relação com o filho. Vai entendendo isso. Ele recua então. Então Davi, ele sai. Não leva nada. Davi tinha uma casa em Jerusalém que era um palácio. Tinha sido construído pelo

rei Irão de Tiro. E era uma casa maravilhosa. Ele deixou tudo. Deixou tudo, saiu a pé. E deixou nesta casa 10 esposas que ele tinha. 10 mulheres. As suas 10 esposas. Davi, ele sai arrasado. O seu filho só está fazendo coisas erradas. E ele nem imagina o que Absalão vai fazer ainda. Absalão, por maus conselhos, e porque ele é mau também, e ele vai aceitar os maus conselhos, Absalão vai profanar as 10 esposas do seu pai. Capítulo 16, versículo 20. Outra coisa horrível que ele está fazendo. Olha só. Então disse Absalão a Aitofel: dai conselho entre vós sobre o que devemos fazer. E disse Aitofel a Absalão: entra as concubinas de teu pai, que deixou para guardarem a casa. E assim todo Israel ouvirá que te fizeste aborrecível para com teu pai, e se fortalecerão as mãos de todos os que estão contigo. Estenderam, pois, para Absalão uma tenda no terrado. E entrou Absalão as concubinas de seu pai perante os olhos de todo Israel. Ou seja, ele possuiu as 10 esposas do seu pai numa tenda que montaram para ele, num terrenão bem aberto assim, para que todo mundo pudesse ver que uma por uma as esposas do seu pai eram levadas à tenda e Absalão se deitava com elas. De uma vez, Absalão roubou a honra, roubou o reino e roubou a vida sentimental do seu pai Davi. Coisa horrível, porque Davi, segundo a lei de Israel, ele não poderia mais possuir aquelas mulheres, porque elas foram profanadas. E Davi era profeta, Davi era sacerdote, Davi era um homem de Deus, temente a Deus. Quer dizer que com o ato de Absalão, repentinamente Davi perdeu as mulheres que ele tinha. E é óbvio que entre 10, tinha aquela que ele mais amava, Betseba, por exemplo. Mas nem ela ele vai poder ter mais. Ele não vai poder mais amar aquela mulher. Ele perdeu tudo. O filho tirou tudo. Isso foi horrível. Quando Absalão fez isso, qual que você acha que seria a reação de Davi? Ele dormiu com as minhas mulheres. Agora ele passou dos limites. Agora eu acabo com a raça dele. Davi não fez nada disso. Como pai, viu aquele mal e se calou. Aguentou essa dor, perdeu tudo. Mas Absalão, que era bonito por fora e horrível por dentro, ele achou que só isso não bastava. Tirar a honra do seu pai, tirar o reino do seu pai, tirar as mulheres do seu pai, era pouco. Ele agora queria tirar a vida do seu pai. Ele queria tirar tudo. E você vê, um abismo chama outro abismo. E esse pai nem imagina que o próprio filho, se tiver a oportunidade, vai matá-lo. Mas agora, por conselho também, ele vai procurar o pai com tropas para destruí-lo. Davi vai ficar sabendo disso também, que agora Absalão o está caçando para matá-lo, que Davi vai ter que enfrentá-lo, que ele vai aonde o seu pai Davi estiver e ele vai matar o seu pai. Capítulo 17. Disse mais ainda Aitofel a Absalão: deixa-me escolher 12 mil homens e me levantarei e seguirei após Davi esta noite. E irei sobre ele, pois está cansado e fraco das mãos, e o espantarei, e fugirá todo o povo que está com ele, e então ferirei o rei só. Vou matar o seu pai, e farei tornar a ti todo o povo, pois o homem a quem tu buscais é como se tornassem todos. Assim todo o povo estará em paz. E esta palavra pareceu boa aos olhos de Absalão e aos olhos de todos os anciãos de Israel. Você vê, Absalão tinha a última palavra. Ele podia dizer: gente, peraí, essa ideia é muito maluca, vocês estão indo longe demais.

mais. Ele é meu pai. E outra coisa, ungido de Deus. Absalão podia refletir um pouquinho. Eu não vou tocar no meu pai. Ele é meu pai. Se não fosse ele, eu não existia. Ele que me gerou. Mas Absalão não pensa em nada disso. E olha a diferença entre Absalão e Davi. Apesar de Absalão ter saído das entranhas de Davi, ele não tem nada de Davi. Porque Absalão é mau, ele é tenebroso. Porque o pai dele, quando ainda não era rei, foi perseguido por Saul. Teve duas oportunidades para matar o rei Saul e não deixou nem que os seus soldados fizessem isso. Davi, na época, era um combatente e ele proibiu os seus homens de tocarem em Saul, porque ele dizia: Saul é ungido de Deus, ninguém toque nele. Agora, olha só, ele não era parente de sangue de Saul, mas respeitava a unção que estava em Saul. Absalão é parente de sangue de Davi, é filho direto. É sangue direto. Ele não respeita o pai, não honra o pai. Ele não honrou o seu pai em nenhuma ocasião, pelo contrário, fez de tudo para destruí-lo. E agora ele não honra a unção que está sobre Davi. Ele quer matar o próprio pai. Ele achou boa a ideia. Ele podia ter dado um basta: não, gente, para, nada disso. Mas ele achou boa a ideia. E esta palavra pareceu boa aos olhos de Absalão. Aí chegou a notícia para Davi: teu filho quer te matar. Me matar, meu filho Absalão. Meu filho que eu tinha tantas saudades, o meu filho que eu tanto amei, meu filho que eu perdoei, o meu filho que roubou o meu reino, o meu filho que roubou a minha honra, o meu filho que roubou as minhas mulheres, agora ele quer me matar. Será que agora Davi reage? Porque este filho está fazendo coisas horríveis. Será que Davi reage agora? Escute, você que é pai. Porque às vezes paciência tem limite. Mas olha só, olha a atitude de Davi. Davi vai ficar sabendo que o seu filho está vindo com tropas para matá-lo. E ele vai chamar os seus soldados que vão lutar pela própria vida. Ele vai chamar os soldados, todos os seus generais, e vai fazer um pedido. Vamos ver isso no capítulo 18. Vou ler o versículo 5. E o rei deu ordem a Joabe e a Abisai e a Itai, dizendo: brandamente tratai por amor de mim ao jovem Absalão. Naquele momento, ele podia falar: matem o meu filho. Isso não é meu filho, saiu de mim, mas é um monstro. Saiu de mim, mas não vale nada. Eu renego, não é meu filho coisa nenhuma. Eu quero ele morto. Não, Davi, ele chama os seus valentes, ele chama os líderes, os generais, e ele diz: brandamente tratai por amor de mim ao jovem Absalão. E todo o povo ouviu quando o rei deu ordem a todos os capitães acerca de Absalão. E Davi ficou aonde estava, e aconteceu uma batalha nos bosques de Efraim. Uma batalha onde, num único dia, 20 mil homens morreram. Absalão não está nem aí. É uma guerra civil. É judeu contra judeu. É filho contra pai. É guerra de irmãos. 20 mil pessoas morreram por causa da maldade de Absalão. E a batalha foi se estendendo, foi uma batalha cruenta, foi uma batalha com muito derramamento de sangue. E Absalão, naquela batalha, ele vai ter o troco de Deus. Seu pai Davi não vai levantar um dedo contra o próprio filho, não vai dar uma ordem contra o próprio filho, que já fez tantas coisas horríveis. Mas Absalão vai encontrar o que merece. Porque no livro de Gálatas, capítulo 6, versículo 7, diz assim: não erreis, Deus não se deixa escarnecer. Tudo quanto o homem semear, isso também ele ceifará. E Absalão, ele vai colher o que está plantando. E vai colher na íntegra. Do jeito que ele fez, vai acontecer com ele. Quando o exército de Davi acabou.

vencendo o exército de Absalão, Absalão montou no seu mulo e saiu em disparada, correndo pelo bosque de Efraim, passando por debaixo das árvores. Mas num determinado momento em que ele passava por debaixo daquelas árvores, a sua longa cabeleira ficou presa nos galhos, a montaria passou e Absalão ficou pendurado entre o céu e a terra. Vamos ler aqui o versículo 9. E Absalão se encontrou com os servos de Davi, e Absalão ia montado num mulo, e entrando o mulo debaixo da espessura dos ramos de um grande carvalho, pegou-se-lhe a cabeça no carvalho, e ficou pendurado entre o céu e a terra, e o mulo que estava debaixo dele passou adiante. E ele ficou lá pendurado. Ele queria se desembaraçar, mas não conseguia. Seu cabelo ficou de uma tal maneira entrelaçado ali nos ramos, nos galhos, que ele não conseguia se livrar. Tava à vontade de cortar o cabelo, arrancar tudo, mas Absalão não tinha como fazer isso. Ficou esperneando ali, pendurado entre o céu e a terra. Um homem viu aquilo e foi contar para Joabe. Eu vi Absalão pendurado pela cabeça, ali num carvalho de Efraim. Ele está suspenso entre o céu e a terra. Aí Joabe falou: por que então você não o matou? Aí eu teria que te dar 10 moedas de prata de recompensa. O homem falou: mas nem que você me desse 1000 moedas de prata, eu tocaria em Absalão. Porque tu mesmo ouviste o que o rei Davi falou a respeito do jovem Absalão, para tratá-lo brandamente, para não lhe fazer mal. Eu jamais faria isso nem por 1000 moedas de prata. Aí Joabe disse: eu já perdi tempo demais com você. E foi até onde Absalão estava. E agora você vai ver que Absalão vai colher exatamente o que plantou. Joabe, ele pega 3 setas, 3 flechas. E ele atira no peito de Absalão. Absalão é um alvo. E Joabe atira 3 setas contra ele no seu peito. Vamos ler o versículo 14. Então disse Joabe para aquele homem, né? Para aquele mensageiro: não me demorarei assim contigo aqui. E tomou 3 dardos e traspassou com eles o coração de Absalão, estando ele ainda vivo no meio do carvalho. Ele levou 3 flechadas, mas não morreu. Ele levou 3 flechadas e ficou ali consciente com as flechas espetadas. Ele viu a morte chegando. 3 coisas ruins ele fez para o pai dele: tirou a honra, tirou o reino e tirou sua vida sentimental, não é? Ele levou 3 flechadas agora e não morre. Ele está lá agonizando, ele está vivo. Olha o que diz o versículo seguinte, versículo 15. E o cercaram 10 jovens que levavam as armas de Joabe e feriram a Absalão e o mataram. Então veja o que aconteceu nessa hora. Absalão, pendurado pelos cachos, suspenso entre o céu e a terra, com 3 flechadas no peito e vivo e consciente, ele vê 10 jovens o cercarem, fazerem uma roda em torno dele. E esses 10 jovens estão com lanças e espadas na mão. Do que Absalão se lembra naquela hora? Que anos atrás, ele deu ordem para os jovens que lhe obedeciam cercarem Aminon quando estava embriagado e por sua ordem o matarem. Absalão está lembrando que do jeito que ele fez com seu irmão mais velho, agora vai acontecer exatamente com ele. Ele é cercado por 10 moços que esperam a ordem do general Joabe para feri-lo de morte e matá-lo. E os 10 se arremetem contra ele ao mesmo tempo, com espadas e com lanças, e feriram a Absalão e o mataram. Esse filho teve uma morte trágica. Em Jerusalém, na cidade velha, tem uma coluna e dizem que ali é o túmulo de Absalão. Árabes e judeus, quando passam por aquele túmulo, atiram pedras, porque a

Absalão é odiado tanto por judeus como por árabes, porque ele não honrava o pai, porque ele era um filho rebelde, porque ele era um filho mau. Sua sepultura é sinal de vergonha até hoje em Jerusalém. Há o túmulo de Absalão ali, que é apedrejado todo dia. Mas Absalão, que teve uma colheita perfeita, Absalão é odiado por muita gente, árabes e judeus, mas não por Davi. Porque Davi, o pai Davi, quando ficou sabendo da morte de Absalão, ao invés de dizer qualquer coisa, bom, Deus quis assim, amém, ou Deus sabe o que faz, amém, bom, esse foi o fim que ele mereceu, é, do jeito que ele viveu, ele morreu. Davi podia falar muitas coisas naquela hora, mas quando Davi recebe o mensageiro, ele já estava desconfiado que Absalão tinha morrido. Então veja comigo a partir do versículo 32. Então disse o rei ao Cuxita, o mensageiro: vai bem com o jovem, com Absalão? E disse o Cuxita: sejam como aquele jovem os inimigos do rei, meu senhor, e todos os que se levantaram contra ti para mal. Olha, todos que forem teus inimigos, rei, tem o mesmo fim que aquele jovem. Esse mensageiro, que é um estrangeiro, que é Cuxita, que é etíope, ele tem ódio de Absalão também. Ele acha bom que Absalão morreu. Mas qual é a reação desse pai? Versículo 33. Então o rei se perturbou e subiu à sala que estava por cima da porta e chorou, e andando dizia assim: meu filho Absalão, meu filho Absalão, quem me dera que eu morrera por ti, Absalão, meu filho, meu filho. Dá para entender isso? Todo mundo comemorando, todo mundo achando bom que Absalão estava morto, até os estrangeiros. E esse pai aqui dizendo: por que eu não morri no lugar dele? Ah, meu filho, Absalão, meu filho, meu filho. Todo mundo comemorando e esse pai chorando. Às vezes você está assistindo uma notícia na TV, o filho de alguém foi morto num tiroteio com a polícia, teve uma morte trágica. Todo mundo está comemorando, a sociedade está comemorando, menos um canalha no mundo, menos um bandido no mundo. É isso aí, lugar de bandido é no cemitério mesmo, a sociedade comemora. Mas vai entrevistar o pai daquele criminoso, vai ver o coração daquele pai. Às vezes até entrevistam, e você vê lá o pai chorando: meu filho era um bom menino, ele era um bom rapaz, foi uma companhia. Ah, meu filhinho, meu filhinho. O pai está assim, amor de pai. Davi está nessa situação, ele chora. Ele preferia estar morto no lugar do filho dele. No capítulo 19, versículo 4, nós vamos ver que esse lamento de Davi por seu filho vai aumentando, vai constrangendo todo mundo. Era um amor constrangedor. Olha o versículo 4. Estava, pois, o rei com o rosto coberto, e o rei gritava a alta voz: meu filho Absalão, Absalão, meu filho, meu filho. Dá para entender? Dá para entender? Aquilo constrangeu todo mundo. Joabe, ele entrou aonde o rei estava, entrou lá no palácio e disse: hoje envergonhaste a face de todos os teus servos que livraram hoje a tua vida e a vida de teus filhos e de tuas filhas e a vida de tuas mulheres e a vida de tuas concubinas, amando tu aos que te aborrecem e aborrecendo aos que te amam, porque hoje dás a entender que nada valem para contigo capitães e servos, porque entendo hoje que se Absalão vivesse e todos nós hoje fôssemos mortos, então bem te parecer aos teus olhos. Ninguém podia compreender aquele amor. Por quê? Que tipo de amor é esse?
É o amor que age de graça. Davi é o homem segundo o coração de Deus por causa disso. Porque Deus é o nosso Pai. E as coisas horríveis que nós fazemos como filhos, uma atrás da outra, estamos sempre errando, pecando contra o nosso semelhante e pecando contra Deus. Como é que você acha que o coração do Pai Celestial fica cheio de ódio, querendo nos destruir? Ele chora. O coração do Pai chora, lamenta, por causa das coisas horríveis que o ser humano faz. Será que Deus deixa de amar a pessoa? O Pai Celestial deixa de querer aquela pessoa? Por pior que ela seja, é o pior pecador, é a pior pecadora. Deus vai odiar aquele pecador? Aquela pessoa que deliberadamente faz o mal, aquela pessoa que é horrível por dentro, tem um coração ruim, é maligna mesmo, uma pessoa que ninguém daria nada por ela. Como é que Deus, o Pai Celestial, olha para aquele ser humano horrível com desejo de vingança? Os conservos não gostam de um servo ruim ou de uma pessoa ruim. Os conservos são como Joabe. Os conservos querem agir na mesma altura, no mesmo nível, responder da mesma maneira. Mas e o Pai Celestial? Como é que ele age com relação à pessoa? Exatamente dessa maneira como Davi agia. E é uma coisa incompreensível. Eu e você, se fôssemos entrevistar os grandes bandidos que se converteram, e eles nos contando as coisas que fizeram, certamente você não iria nem querer andar com aquela pessoa, mesmo ela sendo convertida, se você soubesse com detalhes o passado daquela pessoa, as coisas que ela fazia. Agora, para o Pai Celestial, como é que ele vê aquele homem, como é que ele vê aquela mulher, aquele pecador, aquela pecadora? Ele vê com amor incondicional, um amor de graça, um amor que inclusive nos favorece, porque se aos piores da terra Deus ama incondicionalmente e deseja salvar, quanto mais a cada um de nós. Hoje você está ouvindo esta palavra e há pessoas aqui que não são tão ruins quanto os piores criminosos, que não são tão ruins quanto Absalão, que não fizeram nem 1% do que Absalão fez, e há pessoas aqui dentro se torturando, há pessoas aqui dentro se amargurando, há pessoas aqui dentro se martirizando, trazendo à memória coisas antigas e se torturando por erros passados. Você mesmo está se condenando, você mesmo está se torturando, mas levante os teus olhos, pare de olhar para o chão, para as trevas, para a escuridão. Levante os teus olhos e veja os olhos do teu Pai Celestial, porque Ele, cheio de amor, continua te amando de uma maneira incondicional. E não há nada, escute bem, não há nada que você possa fazer para que Deus diga: eu não gosto mais de você, chega, você já passou dos limites. Não, de jeito nenhum. Enquanto você estiver respirando, enquanto você estiver vivo, enquanto você estiver caminhando, dia após dia, o Pai Celestial estará chorando de saudades por você e dizendo: meu filho, minha filha, volte para minha casa, volte, eu quero você perto de mim, eu tenho saudades de você, eu quero você junto comigo no meu palácio. Acredite, nós colhemos o que semeamos, mas não é o nosso Pai que nos castiga. Porque Davi, com todos os defeitos que tinha, jamais levantou o dedo ou abriu a boca para proferir um mal contra Absalão. E se um homem tão falho como Davi agiu desta maneira, como que você acha que age o teu Pai Celestial? Essa é a causa de nós não sermos consumidos. Por que que Deus nos ama dessa maneira? Eu não sei. Mas tem uma prova muito maior deste amor incondicional do Pai, que está escrito ali no Evangelho de João, capítulo 3, versículo 16, que diz: porque Deus, o Pai, amou o mundo de tal maneira, olha só, amou o mundo todo,

criaturas que estão no mundo, até as piores do mundo. Deus amou o mundo todo de uma tal maneira que Ele deu Seu Filho unigênito, para que todo aquele que nele crê não pereça.

mundo aprontando e jamais se converteram, jamais voltaram atrás, jamais se arrependeram. O filho fazer coisas ruins e horríveis para o pai, isso é tradição desde a primeira família na terra. Não há novidade nenhuma para o Pai Celestial. O que nós não compreendemos é esse amor incondicional que está sempre pronto a receber a pessoa quando ela decide voltar para Deus. Por isso eu quero voltar com você ali em Lucas capítulo 15, a respeito daquele filho mais moço, que fez uma coisa horrível, pediu a herança antes do pai morrer, gastou tudo dissolutamente, vivendo com prostitutas, orgias, bebidas, os inferninhos da época. Não tinha nem o que comer, suas roupas finas se transformaram em farrapos. Ele estava numa situação deplorável. Qualquer um diria: bem feito, quem mandou? Qualquer um de nós diria: bem feito, quem mandou? Mas não o pai. O pai continuava esperando que um dia aquele filho caísse em si e voltasse. Este é o amor incondicional do pai. É um amor que a gente não compreende, mas é assim que funciona. Quando aquele filho resolveu voltar para a casa do pai, olha só, ele vai voltar, amados, não é porque ele ama o pai, não. Olha para mim, eu vou repetir isso. O filho pródigo, ele vai voltar para a casa do pai, não é porque ele ama o pai ou porque ele está com saudade do pai. O pai o ama e está com saudade, mas o filho pródigo, ele não vai voltar para a casa do pai porque está com saudades. Ele volta porque ele diz assim: quantos trabalhadores do meu pai têm abundância de pão e eu aqui pereço de fome. Ele vai voltar por causa do pão. Ele vai voltar por causa da comida. Ele vai voltar por causa das bênçãos. Ele vai voltar por causa do conforto, da segurança. Não é por amor, não é por saudade. E isso é incrível, isso é incrível. E é isso que eu louvo, louvo mesmo no coração de Deus, que o Pai Celestial sabe que todos nós viemos aqui por causa da dor. Eu acredito que todos nós entramos aqui arrastando a perna, com doenças no corpo, com dores no corpo, carregados de demônios, perturbados espiritualmente, arrasados, cheios de vícios, atormentados por culpas e pecados, cheios de remorsos. Viemos aqui porque não tínhamos paz, não tínhamos alegria de viver, até necessidade estávamos passando, mas o dia que nós botamos o nosso pé na casa do Pai, Ele nos recebeu de braços abertos. Ele sabe que a gente veio só por necessidade, mas Ele nos recebeu por amor, amor incondicional, amor incompreensível, amor que nunca se acaba. O filho pródigo chega por causa do pão, mas o pai chega a ele por causa do amor. E o pai o abraça, o pai o beija. E olha o que o pai faz imediatamente, é isso que ele vai fazer por cada um de nós hoje. Versículo 20. E aquele filho, levantando-se, foi para seu pai. E quando ainda estava longe, viu o seu pai e se moveu de íntima compaixão, e correndo lançou-se-lhe ao pescoço e o beijou. E o filho lhe disse: pai, pequei contra o céu e perante ti, já não sou digno de ser chamado teu filho. Ele tinha que pedir desculpa, era o mínimo, tinha que pedir perdão. Mas o pai disse aos seus servos: trazei depressa a melhor roupa e vesti-lhe, e ponde-lhe um anel na mão e sandálias nos pés, e trazei o bezerro cevado e matai-o, e comamos e alegremo-nos, porque este meu filho estava morto e reviveu, tinha se perdido e foi achado. E começaram a alegrar-se. A alegria do pai é quando a pessoa volta, não importa em que condições, do jeito que está, andrajosa, doente, imunda. Por interesse não tem problema nenhum, faminta não tem problema nenhum, doente não tem problema nenhum, cheia de vícios não tem problema nenhum, dominada pelas drogas não tem problema nenhum, com a vida perdida e arrasada não tem problema nenhum, envolvida com crimes não tem problema nenhum. Do jeito que a pessoa vem, o pai recebe. Alguém poderia ficar na porta selecionando, os homens selecionariam, iriam querer saber: o que você fez?

Deixa eu ver tua ficha, dá teu RG. Ah, um dia pode ser que isso até aconteça em alguma igreja, de ter um computador na porta, dá o número do RG, já sai a ficha da pessoa na hora. Mas o Pai Celestial nunca fará isso. Aliás, qualquer que seja o pecador, qualquer que seja a pecadora, Deus vê como filho amado, como filha amada, que Ele nunca vai deixar de socorrer na hora que precisa. Do jeito que a pessoa está, incondicionalmente, o Pai Celestial recebe. Ainda bem que eu posso chamar Deus de meu Pai. Ainda bem que eu tenho este Pai. Eu posso até ter vários irmãos, e irmãos ruins, não tem problema não. E eu pode ser também que eu não seja um irmão tão bom como eu penso que eu sou. Pode ser que eu seja um irmão ruim também. Mas uma coisa eu sei: o Pai te ama e o Pai me ama. E a gente tem a garantia desse amor. Um amor que deseja salvar o tempo todo. O que, que ele fez com o filho pródigo? Trazei-lhe agora a melhor roupa e vestilho. A melhor roupa. Ele tem o melhor para a pessoa. Ele não vai dar o pior. Não vai censurar. Não vai criticar. Não vai amaldiçoar. Não vai castigar. Não vai punir. O que, que o pai vai fazer? A melhor roupa, a melhor vestimenta. Hoje o Pai tem a melhor vestimenta para você aqui. Uma roupa nova, lavada, branqueada pelo sangue de Jesus Cristo. Uma roupa que você vai vestir hoje mesmo, agora mesmo. E é uma ordem que Ele dá para os servos. Vestilho, agora com a melhor vestimenta. E Ele manda colocar o anel no dedo. Isto é, Ele já dá autoridade, poder, para você mostrar o anel e dizer: olha aqui, sou filho do Pai Celestial, sou filha do Pai Celestial. Ele te dá um atestado e sandálias nos pés, porque somente os escravos andavam descalços. E o Pai não está te chamando para escravidão. Ele está te chamando para você assumir o teu lugar de filho e de filha de Deus. Então agora eu vou fazer o convite. Filho, filha, o Pai só deseja isso: que você saia do seu lugar e que você se renda totalmente a Ele, neste amor incondicional. Que você se entregue totalmente a este amor. O Pai vai te abraçar e te beijar aqui mesmo, do jeito que você está. Agora mesmo Ele vai transformar a tua vida. Em nenhum momento Ele deixou de te amar, te garanto isso. Por isso, você não precisa ter vergonha de levantar a tua mão para receber Jesus Cristo como teu único, suficiente, exclusivo e eterno Salvador. Olhem todos para mim. Quem hoje aqui, ouvindo esta palavra, quer entregar a sua vida para Jesus e se render totalmente aos pés do Pai Celestial? Quem quer, levante a sua mão direita assim bem alto. Todos que querem, ergue a sua mão. Muito bem, você que ergueu a sua mão, saia do teu lugar e venha aqui para frente. Em nome do Senhor Jesus, nós vamos fazer uma oração pela tua vida. E eu quero chamar aqui na frente também. Venha, venha do jeito que você está. Não precisa ter vergonha de vir aqui na frente. Eu quero convidar você. Pode chegar, chega aqui. Quero convidar você, que talvez tenha vivido como Absalão. Isto é, podia ficar na casa do pai, mas fugiu, ou fez coisas erradas, ou fez coisas que não devia, ou fez coisas vergonhosas. Você que fugiu da presença do teu pai. Mas hoje o Pai está te chamando para que você venha do jeito que você está. Então você que está afastado, afastada, desviado, desviada, não vou te chamar de desviado e desviada. Vou te chamar de filho pródigo. Venha do jeito que você está. Você que está sem igreja, saia do teu lugar e venha aqui para frente agora, porque o Pai Celestial está te chamando. Venha do jeito que você está. Não se acanhe, não. Venha, venha. O Pai está te chamando. Hoje vai ter uma festa no céu por tua causa. Hoje o Pai vai dar o melhor para tua vida. Venha, venha do jeito que você está. E eu quero chamar também, aqui na frente,
Você que estava se torturando, se maltratando, pensando até em não voltar mais, se sentindo o pior dos filhos, se sentindo a pior das filhas, você que estava se torturando, hoje você já ouviu tantas coisas, mas é necessário que você se entregue totalmente no altar de Deus, para que Ele faça a obra completa na sua vida. Você que estava nessa situação de profunda amargura, como filho de Deus, como filha de Deus, se criticando e se condenando por muitas coisas, aqui na frente você vai receber a paz e o perdão que tanto precisa para a sua vida. Saia do teu lugar, vem aqui para frente agora. Se o Espírito Santo de Deus está te tocando, não fique no teu lugar. Vem aqui para frente do jeito que você está. E você que estava com vergonha de vir aqui na frente, aproveita que tanta gente está vindo e vem você também. Aproveita, vem com a multidão aqui no altar de Deus. Pastor, eu estou com muita vontade de ir aí na frente. Eu quero me render ao Senhor. Então aproveita agora, aproveita, porque nós vamos fazer uma oração e só vai fazer bem para você isso. Venha com a certeza de que você não é órfão e o Pai Celestial te ama incondicionalmente. Que o filho pródigo teve que fazer? Ele só teve que se apresentar na casa do pai. E só teve que pedir desculpas. Era o mínimo. Pai, pequei contra o céu e contra ti. Era o mínimo. Então você precisa chegar diante do pai e pedir perdão. Só isso é o mínimo. E com isso o Pai Celestial vai fazer a obra completa na tua vida. Eu sei que há mais pessoas com vontade de vir aqui na frente. Então saia do teu lugar e vem aqui para frente, em nome de Jesus. Porque você vai sentir grande paz no teu coração. Se o Espírito de Deus está te chamando, então venha do jeito que você está. E enquanto mais pessoas estão vindo, quero falar com quem está ouvindo pela rádio ou pela internet. Se você quer entregar a vida para Jesus ou voltar para o Senhor, se você quer pedir perdão, se você quer ser restaurado, restaurada, então se ajoelhe ao lado do teu rádio ou ao lado do teu computador. Nós também vamos nos ajoelhar aqui na Paz e Vida. Vamos dobrar nossos joelhos agora. Você que está dirigindo e quer entregar a vida para Jesus ou voltar para Jesus, não precisa parar o veículo. Você que está ouvindo pela rádio, no seu veículo, e quer se entregar, se render ao Senhor, pedir perdão. Você que quer ser restaurado, restaurada, não pare o veículo, só reduza a marcha e coloque a mão direita sobre o teu coração, como nós também estamos fazendo aqui. Na Paz e Vida, vamos colocar a mão direita sobre o nosso coração. Vamos fazer esta oração agora ao nosso Pai Celestial. Ore assim comigo, meu Deus e meu Pai. Não tenha vergonha, Ele é teu Pai, Ele é teu Deus. Olha só, o teu Deus é o teu Pai. Então diga, meu Deus e meu Pai, muito obrigado por este amor incondicional, que nunca me lança fora e que sempre me perdoa e que sempre está pronto para me receber e me dar o melhor. Meu Pai querido, eu mais do que ninguém sei que não mereço, mas eu te agradeço e te agradeço também pelo teu filho Jesus, que me foi dado como presente para minha salvação. Obrigado, meu Pai, por tão grande amor. Nem eu entendo porque o Senhor me ama, mas eu te agradeço por isso. Pai bendito, perdoa agora todos os meus pecados e restaura agora a minha vida, a minha fé. Me transforma, Senhor. Faz a tua obra no meu coração, na minha alma, no meu espírito. Me dá forças para te servir, porque a partir de hoje, eu te prometo, eu vou te amar com todo o meu coração.

0: com toda a minha alma, com todo o meu espírito e com todas as minhas forças. Meu Deus bendito, confirma o meu nome no livro da vida do Cordeiro e de maneira nenhuma tire o meu nome ou risque o meu nome do teu santo livro. Me guarda, Senhor, todos os dias da minha vida. Me segura, Senhor, na tua presença, na tua casa, em nome de Jesus, o meu único, suficiente, exclusivo e eterno Salvador, para sempre. Amém.
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3: 11 e 12.
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7: Onze e 16.

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1: 11:21.

0: 11:30.
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2: A oração da noite, baseada no Salmo 91. Aquele que habita no esconderijo do Altíssimo, à sombra do Onipotente descansará. Meu Deus e meu Pai, boa noite. Eu me coloco em oração neste momento, no recanto da minha mente e coração, onde o Senhor tem morada, e peço que a tua sombra me cubra, pois no local onde o Senhor se faz presente é um local onde me sinto seguro. Na intimidade da minha alma, com a sua presença, eu me coloco sob a tua sombra, que me refrigera, me dá alívio, descanso e paz. Protegido por ela, me sinto seguro, e diante de todo o poder que só tu tens, eu me entrego ao descanso e à regeneração de tudo na minha vida.

O Senhor, Ele é o meu Deus, o meu refúgio, a minha fortaleza. Nele confiarei. Ao fazer morada no teu esconderijo, eu me sinto seguro. A minha força vem de ti, por isso peço que me carregue, me recarregue. É aqui onde quero estar, é aqui onde preciso estar para poder me revigorar. Pois na hora em que precisar sair, não irei estar da mesma forma que entrei. Minha confiança está toda depositada em ti. Com seu olhar de infinito amor, me fita os olhos e faz me entregar de corpo e espírito. Estou entregue em tuas mãos, pois eu confio e confiarei. Sei que tudo tu podes mudar. Tem poderes para isso. Porque ele te livrará do laço do passarinheiro e da peste perniciosa. As ciladas da vida não vão mais me prender. As armadilhas dos caminhos não me manterão afastado da tua presença. Pois estarei atento e vigilante para não permitir que nada nem ninguém possa me afastar do teu amor. As corrupções morais, físicas, as mentiras, as covardias, as más línguas, os pecados não me prenderão. Pois tu me libertas de tudo isto, no poder do teu santo nome. Pessoas desonestas, mal intencionadas, maldosas, não prevalecerão. Nenhuma enfermidade, perigo, violência, acidente, devastação, nada disso me atingirá, pois minha morada é junto a ti, sob tua sombra. Ele te cobrirá com suas penas, e debaixo das suas asas estarás seguro. A sua verdade é escudo e broquel. Pois assim me sinto. Debaixo de tuas asas, protegido, guardado, amado. É esse sentimento que quero trazer para este momento de proteção. Que me sinta seguro e aquecido sob as penas das suas asas. E que prevaleça a justiça na minha vida. A verdade se faça presente e seja a minha defesa. A minha defesa e proteção é a verdade e a justiça. O Senhor, que é o justo juiz, defende minhas causas e impede que seja injustiçado, desonrado e desrespeitado. Não temerás espanto noturno, nem seta que voe de dia. Nenhuma treva, nenhuma escuridão fará abalo na minha vida. A luz de Cristo ilumina a escuridão que possa me rondar e existir na minha vida. A luz de Cristo ilumina os caminhos para a minha vida, minha família, meu trabalho, minha saúde, minhas finanças, minha mente. Onde faço abrigo é um local de segurança e repouso. A escuridão não encontra morada sob a luz de Cristo. Que os perigos da vida não tenham a mim como um alvo. Todas as formas de violências, perigos,

perturbações, influências negativas não me acertem, não me atinjam e nem me ofereçam perigo algum. Nem peste que ande na escuridão, nem mortandade que assole ao meio-dia. Não temo tramas nem planos contrários a mim. Os que maquinam para me atingir não terão sucesso, pois reafirmo, eu confio em Deus. Fortaleça a minha saúde, para que eu possa seguir de pé, lutando e batalhando a minha vida, o meu caminho. Para isso, a saúde é essencial. Com a tua proteção, poderei seguir em frente fortalecido, não sendo tocado por nenhuma enfermidade grave que me impeça de alcançar as grandes coisas que tens preparado para mim e que só o Senhor é conhecedor. 1.000 cairão ao teu lado e 10.000 à tua direita, mas tu não serás atingido. Me invada com teu Espírito Santo, que eu seja digno de ser morada do teu Espírito Santo. O Senhor é todo-poderoso e habita em mim. Nada nem ninguém pode me tocar. Passo pelo fogo, passo pela água, passo pela tormenta e sigo o meu caminho, pois nunca estou só. A minha fé é a minha proteção diante de todas as maldades e perigos do mundo. A minha fé é a minha fortaleza. E aonde quer que eu esteja, estarei com a presença do teu Santo Espírito comigo, a me guiar, a me inspirar, a me iluminar. Somente com teus olhos olharás e verás a recompensa dos ímpios. Eu espero em ti, meu Senhor, e não compactuo com atos de impiedade. Que cada um colha a recompensa de acordo com seus atos, e que cada vez mais minhas atitudes me aproximem de ti. Aqueles que praticam o mal vão encontrar o que tanto buscam, mas eu não estarei envolvido com eles. Porque tu, ó Senhor, és o meu refúgio. O Altíssimo é a tua habitação. Nenhum mal te sucederá, nem praga alguma chegará à tua tenda. Mergulhado no teu Santo Espírito, eu estou totalmente entregue à tua graça. O Senhor habita em mim e eu habito em teu Espírito. Que nessa temporária passagem aqui na terra eu tenha meus passos guiados e guardados por ti e por todos do teu reino de amor. Porque aos anjos dará ordem a teu respeito para te guardarem em todos os teus caminhos. São eles, do teu reino, que me guardam, obedecendo suas ordens expressas. Eles obedecem suas determinações e eu as vejo sendo cumpridas em minha vida, no meu caminhar, no meu pensar, no meu repousar. Tudo está protegido e guardado por teus anjos. Eles te sustentarão nas suas mãos, para que não tropeces com o teu pé em pedra. Me guiam e me guardam, companheiros de jornada, amando do Deus Todo-Poderoso. Eu não cairei, não tropeçarei, porque sou amparado e guardado como algo valioso aos teus olhos. Pisarás o leão e a áspide, calcarás aos pés o filho do leão e a serpente. Nenhum inimigo prevalecerá, nenhum mal alcançará sucesso.

0: nenhuma armadilha terá êxito contra mim. Se inimigos vêm de encontro a mim, é na tua autoridade que posso confiar. Nós somos feitos à tua imagem e semelhança, e seguimos os teus ensinamentos. Na autoridade dada, no nome do Senhor Jesus Cristo, inimigo algum prevalecerá. Pois, que tão encarecidamente me amou, também eu o livrarei. Pô-lo-ei num alto retiro, porque conheceu o meu nome. Ele me invocará e eu lhe responderei. Estarei com ele na angústia. Livrá-lo-ei e o glorificarei. Isso é promessa de vida que o Senhor nos faz. Meu Pai, resposta das minhas orações. É o Senhor quem afirma que me livrará e me guardará, que estará comigo nos momentos difíceis e irá me proteger, me ajudar a superar as adversidades da vida. E eu darei glórias ao seu santo e poderoso nome. Descanso totalmente entregue em tuas mãos, com a confiança de que estou guardado e protegido, e de que a cada novo dia não passarei só por tudo novamente. O Senhor estará comigo e eu estarei em ti. Obrigado, Senhor.
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2: 11:47.

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1: Meia-noite. 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
2: É impressionante como a história se repete para todos nós que somos filhos. O que um filho, o que uma filha pensa a respeito do seu pai, parece que é universal. E conforme a idade, a opinião vai mudando. Quando o filho ou a filha são pequenos, dizem: "Ah, meu pai pode fazer tudo."

tudo. Aí, quando tem 5 anos, o filho diz: meu pai sabe tudo. Quando tem 6 anos, ele diz: meu pai é mais esperto do que o seu. Quando tem 8 anos, diz: é, meu pai não sabe exatamente tudo. Com 10 anos, o filho diz: no tempo antigo, quando meu pai foi criado, as coisas eram muito diferentes. Aí com 12 anos o filho diz: ah, é claro que o meu pai não sabe nada sobre isso. É muito velho para se lembrar da sua infância. Aos 14 anos o filho diz: não ligue para o que o meu pai diz, ele é muito antiquado. Com 21 anos o filho diz: ele, o meu pai? Ih, está totalmente desatualizado. Aos 25 anos, o filho diz: é, meu pai entende um pouco disso, mas também pudera. É tão velho. Aos 30 anos, o filho diz: não sei não. Acho que é melhor pedir a opinião do papai, porque afinal de contas ele tem muita experiência, hein? Aos 35 anos, o filho diz: não vou decidir nada sem antes falar com meu pai. Aos 40 anos, o filho diz: eu me pergunto como é que o meu pai teria lidado com esse negócio. Ele tem tanto bom senso, tanta experiência. Aos 50 anos, o filho diz: eu daria tudo para que o meu pai estivesse aqui comigo agora e eu pudesse pedir a sua opinião sobre esse assunto. E aos 60 o filho diz: é uma pena. É uma pena que eu não tenha percebido o quanto meu pai era inteligente. Eu teria aprendido tanta coisa com ele. E assim a vida vai se repetindo. Mas de vez em quando os filhos acordam e chegam para o pai e dão um grande abraço e pedem desculpa e pedem perdão ou escrevem uma carta tão linda, e o pai está sempre pronto a perdoar. Nós temos um Pai Celestial. Jesus Cristo nos ensinou isso em várias ocasiões, começando ali pela oração do Pai Nosso, que eu e você aprendemos graças ao Senhor Jesus. E Jesus, o tempo todo, quando falava de Deus, se referia a Ele como nosso Pai. Ele dizia: não se preocupem, o vosso Pai Celestial sabe que precisais de todas essas coisas. É tão bom a gente saber que somos filhos e que o nosso Pai Celestial é longânimo, misericordioso, piedoso, e que Ele também nos trata como filhos. Veja o que diz o Salmo de número 103, a partir do versículo 8. Misericordioso e piedoso é o Senhor, longânimo e grande em benignidade. Não repreenderá perpetuamente, nem para sempre conservará a sua ira. Não nos tratou segundo os nossos pecados, nem nos retribuiu segundo as nossas iniquidades. Pois quanto o céu está elevado acima da terra, assim é grande a sua misericórdia para com os que o temem. Quanto está longe o oriente do ocidente, assim afasta de nós as nossas transgressões. Como um pai se compadece de seus filhos, assim o Senhor se compadece daqueles que o temem. É, Deus é o nosso Pai e se compadece de nós. Quantas e quantas vezes você, como pai, viu teu filho fazendo uma coisa digna de um castigo e você relevou porque ama muito seu filho? Deus também, o tempo todo, usa essa longanimidade, essa generosidade
não nos retribuindo segundo o nosso merecimento, mas nos abençoando conforme a sua misericórdia. Você pode ser que não seja pai. Nem todos os homens do mundo serão pais, mas com certeza todos do mundo têm um Pai Celestial. E este Pai Celestial hoje merece também a tua homenagem. Você deve dizer ao teu Pai: me perdoe, Pai, pelo tempo que eu não compreendi a tua sabedoria, a tua experiência. Me perdoe, Pai, pelo tempo em que te ignorei, em que achei que o Senhor já estava velho e ultrapassado. Me perdoe, Pai, por todas as coisas erradas que eu fiz. Mas eu sou agora mais do que feliz, porque neste momento eu posso conversar com o Senhor e por toda a eternidade o Senhor será o meu Pai para eu consultar e me orientar. Veja só, continuando o Salmo de número 103, versículo 13. Como um pai se compadece de seus filhos, assim o Senhor se compadece daqueles que o temem, pois Ele conhece a nossa estrutura. Lembra-se de que somos pó, porque o homem são os seus dias como a erva, como a flor do campo assim floresce. Pois passando por ela o vento, logo se vai e o seu lugar não conhece mais. Mas a misericórdia do Senhor é de eternidade a eternidade sobre aqueles que o temem, e a justiça sobre os filhos dos filhos, sobre aqueles que guardam o seu concerto e sobre os que se lembram dos seus mandamentos para os cumprirem. O Senhor tem estabelecido o seu trono nos céus e o seu reino domina sobre tudo. Bendizei ao Senhor, anjos seus, magníficos em poder, que cumpris as suas ordens, obedecendo a voz da sua palavra. Bendizei ao Senhor todos os seus exércitos, vós, ministros seus, que executais o seu beneplácito. Bendizei ao Senhor todas as suas obras em todos os lugares do seu domínio. Bendize, ó minha alma, ao Senhor, e você aí onde está, bendize ao Senhor com todo o teu coração, com toda a tua alma, com toda a tua força e com todo o teu entendimento, porque o teu Pai Celestial é digno de todo louvor, de todo poder, de toda honra e de toda glória pelos séculos dos séculos. Amém.

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2: Meia-noite e 10.

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Meia-noite e 22.

0: meia-noite e 34.
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1: 12:45.

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1: Uma hora.
2: Segunda carta do apóstolo Paulo a Timóteo, capítulo 4, versículo 4. Me faz um favor, olha ao teu lado, veja se tem alguém sem a palavra de Deus e aproxime-se da pessoa. Divida com ela a leitura, mesmo não conhecendo a pessoa, mostre aonde nós vamos ler. Está escrito o seguinte: e desviarão os ouvidos da verdade, voltando às fábulas. Amém? Vou ler de novo. E desviarão os ouvidos da verdade, voltando às fábulas. Isso é uma profecia feita naquela época. Nós vamos nos aprofundar um pouquinho nisso. Só estou lendo um versículo. Mas este é um sinal dos últimos dias. E desviarão os ouvidos da verdade, voltando às fábulas. Eu leio agora e cada pessoa que está comigo na sede da Paz e Vida do Rio de Janeiro, repete em seguida, vamos lá. E desviarão os ouvidos da verdade, voltando às fábulas. Você acredita que a Bíblia Sagrada, a Palavra de Deus, é um livro que fala também a respeito do futuro e sempre acerta infalivelmente? Quem acredita? Então vamos desocupar as mãos e dar a melhor salva de palmas que o Rio de Janeiro já deu para a Palavra de Deus. Vamos fazer esta

palmas chegarem até o trono do Altíssimo. Esse Deus que nós amamos, esse Deus fiel e verdadeiro. Isso, vai aplaudindo e dando glória. Abre a tua boca e glorifica com todo o teu coração, com toda a tua alma, com todo o teu entendimento e com todas as tuas forças. Isso, oh glória, glória, glória, glória, glória. Vai glorificando, vai dando glórias. Você que está ouvindo pela rádio, em qualquer lugar do Brasil e até fora do Brasil, através da internet, junte-se a nós aqui no Rio de Janeiro. Vamos levantar um grande louvor até o céu. Oh, glória, glória, glória. Oh, Pai querido, olha quanta gente te glorificando. Não só aqui no Rio de Janeiro, mas por todo o nosso país e até fora do Brasil. Ah, Senhor, recebe este louvor e sobre cada vida que te glorifica, derrame a tua bênção, a tua graça, a tua virtude, o teu poder. Pai bendito, todo este povo quer ouvir a tua palavra. Ninguém quer ouvir o homem. Ah, Senhor, vem agora com teu Espírito Santo e tome o lugar do pregador. Tome a boca do mensageiro. Fale o Senhor agora. Envia a tua palavra com poder e autoridade. E que a tua palavra vá e produza o resultado para o qual está sendo mandada. Em nome do Senhor Jesus. Diga amém, Jesus. Glória a Deus, poder se assentar. O apóstolo Paulo estava aconselhando a Timóteo para que ele fizesse a obra de Deus com pureza. E o apóstolo Paulo praticamente obrigou que Timóteo fizesse um juramento de ser fiel ao verdadeiro evangelho. O capítulo 4 começa assim: conjuro-te, pois diante de Deus e do Senhor Jesus Cristo, que há de julgar os vivos e os mortos na sua vinda e no seu reino. Paulo já fez um resumo da verdadeira fé logo no primeiro versículo, conjurando Timóteo. O que é conjurar? É ligar uma pessoa através de um compromisso, de um juramento, de algo que a pessoa não vai voltar atrás. E veja, ele fala diante de Deus e do Senhor Jesus Cristo, e já mostra que Jesus é o juiz dos vivos e dos mortos. Diz, na sua vinda, já falou que Jesus vai voltar. Essa é a fé. E que ele tem o reino. Então, Paulo conjurou Timóteo. Conjuro-te que pregues a palavra. Olha o versículo 2. Que pregues a palavra. Primeiro, pregar a palavra. Não uma palavra qualquer. Não uma palavra criada pela sabedoria humana. Não uma palavra saída da inteligência do homem ou da inteligência da mulher, mas a palavra, a verdadeira palavra, a palavra de Deus. Primeiro, que pregues a palavra. Instes, a tempo e fora de tempo. Circule essa palavra instes. Escreva o significado dela em cima para você ir entendendo melhor. Paulo está dizendo, insistas, pregues a palavra e insistas a tempo e fora de tempo. A pregação da palavra, ela tem que ser feita o tempo todo com insistência. Olha só, é algo que a pessoa não pode parar de fazer, pregar a palavra o tempo todo, mesmo quando ela achar que é fora do tempo. E é assim que funciona o reino de Deus. Na parábola do semeador, Jesus Cristo conta que o semeador saiu a semear, e ele foi lançando as sementes. Ele não escolheu um terreno para semear, ele não preparou uma

terra para semear. Ele foi semeando por toda parte. Uma parte da semente caiu à beira do caminho, outra parte caiu no meio das pedras, outra parte caiu no meio dos espinhos, outra parte caiu em terreno fértil. Mas não importa, a semente tinha que ser lançada à beira do caminho, tinha que ser lançada no meio das pedras, tinha que ser lançada no meio dos espinheiros, não só no terreno bom. O reino de Deus é assim. Te conjuro que pregues a palavra, que insistas a tempo e fora do tempo. Continuando, redarguas. Circule aí também. O que é redarguir? É você contestar, replicar usando argumentos. Não é só contestar num bate-boca. Não é só replicar numa teimosia de opinião. Redarguir é você replicar com argumentos, com provas. Olha só, repreendas quando você vê que uma coisa não é verdadeira, não é? Para não ficar aceitando mentiras, repreender o que é falso, repreender o que está errado, a fé errada. Exortes, olha só, significa então aconselhar. Exortes, aconselhes. Ninguém gosta de receber conselhos. O conselho tem aquela aura de uma palavra chata, uma coisa chata, intrometida. Mas exortes, aconselhes, com toda longanimidade e doutrina. Quer dizer que não é só querer bater de frente. Tem que mostrar, fazer tudo isso que ele está dizendo, pregar a palavra, insistir até fora do tempo, replicar com argumento, repreender, aconselhar, mas com toda longanimidade, isto é, com generosidade. A pessoa a quem você vai falar, ela não pode te interpretar como alguém que a insulta, como uma pessoa destemperada, descontrolada, dona da verdade, uma pessoa intolerante, uma fanática. Não, é com longanimidade, isto é, com generosidade, de uma maneira que a pessoa veja que você está fazendo tudo isso para o bem dela. Você não está fazendo para confrontar ou para dar o contra, mas é por amor, com muita generosidade. E doutrina, isto é, com ensinamento. Eu já aprendi isso, que quando a gente ensina a pessoa, ela acaba aprendendo. E continuando aqui no versículo 3, Paulo diz: porque virá tempo em que não sofrerão a sã doutrina, mas tendo comichão nos ouvidos, amontoarão para si doutores conforme as suas próprias concupiscências. Quer dizer, ele profetizou que chegaria um tempo em que as pessoas teriam comichão nos ouvidos. É como aquela coceira que insiste, ela quer ouvir coisas de acordo com o seu próprio desejo. Esse comichão no ouvido, a pessoa querendo ouvir só aquilo que ela quer ouvir. Comichão no ouvido, e amontoarão para si doutores conforme os seus próprios desejos materiais e carnais, as concupiscências. Esse tempo viria, profetizou Paulo. E aí entramos no versículo 4, que foi o início da nossa leitura: e desviarão os ouvidos da verdade, voltando às fábulas. Chegaria um tempo em que as pessoas iriam desprezar a sã doutrina por causa do comichão nos ouvidos, de acordo com as suas próprias concupiscências, desejos e interesses materiais, e que essas pessoas desviariam os ouvidos da verdade e voltariam às fábulas, a acreditar em lendas, mitos, crendices. Que esse tempo chegaria, e é um dos sinais do fim. Eu quero ler com você ainda numa carta de Paulo, só que a primeira agora, na primeira carta de Paulo a Timóteo, no capítulo 4, vamos ler o versículo 1. Olha o que diz aqui: mas o Espírito expressa.

expressamente diz que nos últimos tempos apostatarão alguns da fé, dando ouvidos a espíritos enganadores e a doutrinas de demônios, pela hipocrisia de homens que falam mentiras, tendo cauterizada a sua própria consciência. O Espírito disse que esse tempo chegaria. As pessoas com comichão nos ouvidos se tornariam presas fáceis desses espíritos enganadores, escutando doutrinas de demônios, anunciadas por homens hipócritas que falam mentiras sem qualquer peso na consciência. E o versículo 3 dá até uma dica onde isso iria proliferar no meio religioso. Versículo 3: proibindo o casamento e ordenando a abstinência dos manjares que Deus criou para os fiéis e para os que conhecem a verdade, a fim de usarem deles com ações de graças. Qual é a igreja que proíbe casamentos para os seus principais fiéis? E a abstinência desse contato que o casamento oferece? Qual é a igreja que faz isso? É a mesma que iria propagar a doutrina de demônios, queria enganar as pessoas por interesses, porque eles estão com a consciência cauterizada. Quando eu li para você na segunda carta, no capítulo 4, no versículo 3 estava escrito: amontoarão para si doutores conforme as suas próprias concupiscências, quer dizer, fazendo o negócio da fé. Agora, amontoarão um monte de novas opções para enganar as pessoas que têm comichões no ouvido. Eu vou te mostrar que esta profecia se refere ao nosso tempo e que é essa situação que nós estamos vivendo agora. Eu peguei essa notícia no jornal Estado de São Paulo. Aqui tem uma notícia que diz assim: por favor, escute, e eu quero falar isso com toda longanimidade, com toda generosidade, porque eu vou replicar argumentando, eu vou replicar comprovando, eu vou pregar, eu vou insistir, mas é com toda longanimidade. Escute, por favor, depois você julga. Escute, se desarme, não é? Não quero que você fique pensando: ah, o pastor está falando mal de uma igreja, de uma religião. Não. Não quero que você pense isso. Primeiro escute tudo, depois você analisa se é verdade ou se é mentira o que eu estou falando, e se está de acordo com a palavra de Deus ou não. Essa notícia que saiu no jornal Estado de São Paulo diz assim: fiéis voltam a adorar mancha em parede de túnel nos Estados Unidos da América. Chicago. Uma mancha na parede de um túnel de via expressa que, segundo algumas pessoas, lembra a silhueta da Virgem Maria, voltou a atrair visitantes depois de duas funcionárias de um lava-rápido terem limpado tinta e uma pichação que cobriam o local. Os visitantes dizem que agora podem ver a Virgem de novo. O Departamento de Transportes do Estado de Illinois atribui a mancha a uma infiltração. Então os técnicos foram lá no túnel e disseram: isso é uma infiltração, essa mancha é uma infiltração atrás da parede. A notícia continua dizendo: um homem havia escrito grande mentira com graxa de sapato por cima da mancha na quinta-feira. O pichador Victor Gonzalez disse que os visitantes da mancha estavam violando o segundo dos 10 mandamentos, adorando uma imagem. Na sexta-feira, a polícia mandou cobrir a imagem com tinta marrom por questões de segurança. Essa cobertura e a inscrição em graxa foram removidas ontem. Centenas de pessoas vão ao túnel para ver a imagem. Algumas deixam velas, tiram fotos ou se ajoelham para rezar. Diante de uma infiltração de água e o nosso data show,
É uma pena que as pessoas que estão ouvindo pela rádio não podem ver o telão aqui da igreja, onde mostra essa mancha. Essa é a mancha do túnel. É uma mancha na parede, uma infiltração. Está vendo ali, ó? Com bastante imaginação, você é capaz de falar, é, realmente parece uma mulher. E as pessoas estão lá levando flores, acendendo velas, se ajoelhando e rezando. Por quê? Comichão nos ouvidos. Tem uma mancha lá, é a Virgem. Nós já dissemos que é uma infiltração de água, mas elas têm comichão nos ouvidos, elas não dão ouvidos à verdade, elas se desviam da verdade e vão lá. Ficam acendendo velas e se ajoelhando. E muitas pessoas, centenas, estão indo ali fazendo isso. A pessoa que tinha até feito uma pichação dizendo grande mentira, falou, olha, isso transgride o segundo mandamento de Deus. O que, que ele estava falando? Pegue a sua Bíblia, seja ela católica ou protestante, e vá comigo no livro de Êxodo, capítulo 20, versículo 4. Está escrito aqui: não farás para ti imagem de escultura, nem alguma semelhança do que há em cima nos céus, nem embaixo na terra, nem nas águas debaixo da terra. Não te encurvarás a elas, nem as servirás, porque eu, o Senhor teu Deus, sou Deus zeloso, que visito a maldade dos pais nos filhos até a terceira e quarta geração daqueles que me aborrecem. Olha só, quer dizer que Deus proíbe que as pessoas se prostrem diante de qualquer imagem, representando qualquer criatura do céu ou da terra. O que é ter comichão nos ouvidos? É se desviar da verdade, conforme o apóstolo Paulo tinha profetizado. E mesmo as pessoas recebendo a informação técnica de que aquilo é apenas uma infiltração de água no túnel, elas estão indo lá e se ajoelhando na frente de uma mancha de água, acende velas, rezam e se prostram, fazendo tudo ao contrário do que diz a palavra de Deus. Aí eu pedi para o nosso pessoal de fotojornalismo da sede do Rio de Janeiro que por favor tentasse conseguir na internet essa imagem no túnel em Chicago. E você está vendo aí no telão, as pessoas que estão ouvindo pela rádio, se quiserem ver essa mancha no túnel, é só acessar o site da Paz e Vida, www.pazevida.org.br, que vai ver não apenas essa mancha do túnel, para você ver como as pessoas estão com comichão nos ouvidos. Tem aqui, e eu já preguei sobre isto numa outra ocasião, se eu não me engano foi em Vinhedo, interior do estado de São Paulo, sobre a Nossa Senhora do Sanduíche. Uma mulher que foi fazer um lanche lá na chapa, e quando ela tirou o pedaço de pão da chapa, o queimado da chapa aparentava ter o rosto de uma mulher, que é essa que você está vendo no telão. E todo mundo passou a acreditar que era também um milagre, a Virgem Maria aparecendo no sanduíche. E ela disse que depois que arrumou esse sanduíche, aconteceu esse milagre lá na torradeira dela, ela ganhou várias vezes no jogo. Aí um cassino muito interessado foi lá e comprou o pedaço de sanduíche por 28 mil dólares. Essa imagem que você está vendo aí, comichão nos ouvidos. O que que o cassino sentiu na hora de comprar a Nossa Senhora do Sanduíche? Comichão nos ouvidos por causa da própria concupiscência. Vamos colocar esse lanche queimado aqui na entrada do cassino e dizer aos jogadores que essa santa é a protetora de quem arrisca apostar, que o nosso cassino dá sorte, que o nosso cassino está abençoado. E aí aumentou o número de jogadores, fazendo negócio da fé, negócio das almas. Aqui diz, em 1984, a americana Diane Deuser fez um sanduíche que teria a imagem da Virgem Maria. Segundo ela, a prova de que o objeto é sagrado seria o fato de que em 10 anos o alimento não teve nenhum sinal de mofo. No ano passado, um cassino comprou o sanduíche por 28 mil dólares. Aí um homem
viu que ela tinha vendido um pedaço de pão que

filmado por 28 mil dólares, que é dinheiro, muito dinheiro, ele apareceu com um peixe queimado, comichão nos ouvidos. Aqui a notícia, e essa notícia foi pesquisada na BBC, no site da BBC de Londres. Quando ouviu falar sobre a quantia paga pelo sanduíche, o canadense Fred Juan quis mostrar o milagre em sua refeição. Um peixe empanado que, segundo ele, tem a imagem de Jesus Cristo. O peixe foi frito em 2003 e desde então é mantido em um congelador. Esse é um peixe, um filé de peixe, e dizem que é sagrado. O site da BBC também traz uma outra imagem, que as pessoas estão se aglomerando na frente, e a notícia diz que é um pedaço de pão. Diz assim: em 2002, milhares de pessoas se aglomeraram em uma igreja em Bangalore, na Índia, quando uma imagem de Jesus Cristo foi vista em um pedaço de pão. O alimento foi exposto em uma caixa de vidro. Essa imagem do telão aí, está vendo aquele pedaço de pão queimado? Dizem que é Jesus Cristo. E milhares de pessoas ficaram na frente adorando. E é lógico, muita gente vendendo lembrancinhas, fazendo comércio, ganhando dinheiro. Há 2 anos atrás, o gerente de um bar italiano chamado Matteo Brandi encontrou uma ostra que, na sua opinião, tinha o rosto de Cristo. Foi no início de 2005 e ele colocou o objeto à venda. Olha lá a concha, uma ostra. Diz que ali tem o rosto de Cristo. E as pessoas vão acreditando. Qual foi o interesse do dono desse bar aqui, esse gerente italiano, Matteo Brandi? Vender. Vender uma ostra, sabe-se lá por quanto. Mas ele está fazendo o negócio da fé, atraindo pessoas que têm comichão nos ouvidos. O site da BBC também mostra uma outra fotografia de uma sombra. E a matéria diz assim: para alguns, essa é apenas a sombra de uma árvore em uma cerca de madeira, mas para outros é a imagem de Jesus Cristo. No ano 2000, milhares de pessoas visitaram a cidade de Port Germain, na Austrália, para ver o suposto milagre. Precisa muita imaginação. A minha filha Bianca olhou isso e falou assim: pai, é que nem olhar nuvem. Se você olhar uma nuvem, o que você quiser, você vê na nuvem. Você vê um cachorrinho, você vê um gatinho, você vê um coelhinho, você vê um homem, você vê uma mulher. É a mesma coisa. Olha só, e o que diz aqui a matéria? Que na Austrália, milhares de pessoas com comichão nos ouvidos visitaram esse suposto sinal, essa sombra aí, que olha, eu não consigo ver nada além de uma sombra. Mas dizem que é uma imagem de Jesus Cristo. No Brasil, lembra-se da Nossa Senhora da Janela? Uma imagem que apareceu numa vidraça na zona leste de São Paulo. E a gente pensou que isso só acontecia no Brasil, não é? Mas ó, o que o site da BBC mostra. Nos Estados Unidos também. Em 2003, o Hospital Milton, em Boston, entrou em contato com a Igreja Católica para lidar com os milhares de peregrinos que começaram a aparecer. Na janela do terceiro andar do prédio, os fiéis viam a imagem da Virgem Maria com o menino Jesus. A imagem teria sido formada a partir do vazamento de um produto químico. Vazou um produto químico ali, manchou a janela do hospital, conforme você está vendo ali naquela foto no telão. E milhares de peregrinos com comichão nos ouvidos já foram lá. E mesmo se explicando que era apenas um vazamento químico, o pessoal continua ali, a ponto de acionar o Vaticano. E tem, finalmente, mais uma imagem que diz: dois fotógrafos registraram imagens na televisão da missa fúnebre do cardeal Basil Rumi. Na esquerda, em cima das pessoas, estaria a imagem da Virgem Maria. Precisa muita imaginação para ver isso. Precisa muita imaginação. Agora, as pessoas que veem isso, o que elas têm? Comichão nos ouvidos. A palavra disse que muitos viriam fazendo negócio, não é? Homens que têm a consciência cauterizada.
Assim que eu entrei aqui na Paz e Vida da Vila da Penha,

Tenha. Um membro chamado Luiz veio e me entregou isso aqui e disse: olha, pastor, o que eu recebi pelo correio. Estão distribuindo milhares e milhares de um impresso, um mini pôster como esse, que tem a fotografia de uma imagem. É uma foto muito bem tirada, uma imagem bem feita, e a carta começa assim, olha só: caro senhor Luiz, salve Maria. Venho oferecer-lhe hoje um momento de alívio no seu dia a dia. Sim, senhor Luiz, é para propiciar-lhe esse instante de conforto e de paz que estou lhe enviando uma belíssima estampa do Imaculado Coração de Maria. Esta é a imagem de Nossa Senhora de Fátima, tal como ela apareceu à irmã Lúcia em 1925, com seu coração imaculado cercado de espinhos. Veja como ela parece viva. Só falta falar com o senhor. Aí a pessoa olha nessa imagem de gesso, olha para esse pôster, para essa fotografia, e o homem aqui que tem a consciência cauterizada, ele diz: veja como ela parece viva, só falta falar com o Senhor. E olha só, ouça a voz dela, a voz da graça que ressoa no seu coração. Senhor Luiz, ela tem uma mensagem a lhe transmitir. Ela está à sua espera, como a lhe dizer: peça, peça tudo quanto precisar, que estou aqui para atendê-lo. E fique olhando para ela, se deixando influenciar por ela. Quem tem comichão nos ouvidos, quem elege benfeitores, padroeiros e padroeiras segundo a sua própria concupiscência, se deixa enganar por uma falsa fé. Se Deus falou para a gente não adorar nenhum tipo de imagem, que é isso que eles estão fazendo? Eles estão desviados da verdade, estão contrariando a palavra de Deus. Com qual interesse? Ah, eu não te mostrei. Junto aqui com essa imagem da Nossa Senhora de Fátima tem um boleto bancário para você ir no banco e pagar, depositar. Estão fazendo isso porque tem a consciência cauterizada. Qual é o interesse? Sua própria concupiscência, desejo material. E as pessoas que têm comichão nos ouvidos, ao invés de ouvirem a palavra de Deus, elas vão se desviando da verdade e vão acreditando nessas coisas. Mas está tudo profetizado aqui. Por isso que Paulo escreveu desta maneira. Vamos voltar para a segunda carta de Paulo a Timóteo, capítulo 4, versículo 1. Vamos lá? Conjuro-te, pois, diante de Deus e do Senhor Jesus Cristo, que há de julgar os vivos e os mortos na sua vinda e no seu reino, que pregues a palavra. Instes a tempo e fora de tempo, redarguas, repreendas, exortes com toda longanimidade e doutrina, porque virá tempo em que não sofrerão a sã doutrina, mas tendo comichão nos ouvidos, amontoarão para si doutores conforme a sua própria concupiscência, e desviarão os ouvidos da verdade, voltando às fábulas. Estão voltando às fábulas. Mas tu, olha só o que diz o versículo 5, mas tu, sê sóbrio em tudo, sofre as aflições, faze a obra de um evangelista, cumpre o teu ministério. Estão inventando todo tipo de padroeiro, padroeira, santo, santo, entidade, espíritos. Estão querendo convencer você que há outras opções, que há outros meios, que há outros caminhos. Mas Paulo foi claro: eu te conjuro diante de Deus e do nosso Senhor Jesus Cristo, o único juiz dos vivos e dos mortos, eu te conjuro a que você pregue a palavra, que você insista mesmo em tempo e fora de tempo, replique, argumente, comprove com toda longanimidade e doutrina, para ver se assim a gente arranca algumas pessoas do erro. Tudo está se cumprindo, amados. Não tem como não acreditar na palavra de Deus. Como que alguém pode colocar fé numa imagem que representa uma pessoa que já viveu no passado e que hoje não está mais na terra? Ainda mais uma imagem que é proibida por Deus na sua santa palavra. Como que alguém pode acreditar numa janela? Como que alguém pode acreditar numa ostra?

Como que uma pessoa pode acreditar numa sombra? Como que a pessoa pode acreditar num peixe? Como que a pessoa pode acreditar num pão? Como que a pessoa pode acreditar numa infiltração num túnel? Como que a pessoa pode acreditar num sanduíche? As pessoas estão enlouquecendo, estão se desviando da fé. Mas Jesus Cristo disse: nos últimos dias surgirão muitos falsos profetas que enganarão a muitos. Muitos estão falando em nome de Deus, muitos estão se dizendo religiosos, mas o que eles estão provocando é um engano em toda a terra, e o engano vai se multiplicar mais ainda. O que você está ouvindo agora e o que você está vendo acontecer é só um pequeno sinal, é só uma pequena amostra do que está em curso na face da terra. As pessoas estão acreditando em todo tipo de engano, mas o ser humano é assim mesmo. Ser humano acredita em rosa, ser humano acredita em varinha, ser humano acredita em plástico, em chumbo, o ser humano acredita em barro, o ser humano acredita em ferradura, o ser humano acredita em pé de coelho, o ser humano acredita em trevo de quatro folhas, o ser humano acredita em muitas coisas, mas tu acredite no nosso Senhor e Salvador Jesus Cristo, aquele que é o juiz dos vivos e dos mortos e que virá com o seu reino aqui na terra. Nós estamos vivendo essa época triste profetizada pela palavra de Deus. Qual é o nosso papel? Pregar a palavra, instar a tempo e fora de tempo, redarguir, repreender, exortar com toda longanimidade e doutrina, para ver se assim a gente consegue abrir os olhos de alguém. Sabe por quê? Porque nós estamos chegando aos últimos momentos. Nós estamos vivendo a etapa final da presente era. Está para começar um novo tempo na terra. Acredite. Já está tudo preparado para a grande tribulação. Está para começar um novo tempo na terra. Todo avanço da ciência, toda interatividade que o planeta conquistou nos últimos 15 anos, uma coisa inacreditável. Hoje todo mundo está conectado ao vivo pela TV, ou pelo celular, ou pelo telefone, ou pela internet, ou pelo computador. E a cada dia mais, o mundo progrediu na ciência de uma tal maneira que já está tudo pronto para a implantação do sistema do anticristo. Essa época é um laboratório, é uma época de experiências. Já criaram o chip para colocar debaixo da tua pele. Você não vai mais usar documento, nem cartão de crédito, nem dinheiro, nem talão de cheque. O chip já está pronto, já foi testado, é um sucesso, já está em implantação, já está aprovado. O sistema via satélite, o mundo inteiro conectado, tudo hoje extremamente ligado à tecnologia, tudo está pronto. Nós estamos vivendo essa época. Enquanto isso, um grande número de fábulas, um grande número de lendas, para que as pessoas não escutem a verdade, para que as pessoas não ouçam a verdade, porque se a pessoa ouvir a verdade, ela escapa da grande tribulação. Se a pessoa ouvir a verdade, ela sobe no arrebatamento com Cristo. Então o diabo está criando uma série de sinais para chamar a atenção das pessoas e desviar a fé das pessoas. Mas eu tenho a certeza absoluta, ninguém vai te derrubar, ninguém vai te desviar da fé, porque você não está acreditando num objeto e nem numa pessoa morta. O teu Senhor está vivo pelos séculos dos séculos, e Ele está voltando para buscar a sua igreja. A qualquer momento vai começar o arrebatamento. Agora preste atenção. Jesus disse o seguinte: quando o Filho do Homem vier, porventura achará fé na terra? É necessário que a fé vá se diluindo, que a fé seja desviada, que a fé seja trocada. Jesus disse que a cada dia mais as pessoas estarão descrentes da verdadeira fé, ao mesmo tempo em que se multiplicam as heresias, os enganos, as fábulas, as lendas, as mentiras. É inacreditável,

mas está acontecendo e infelizmente no nosso tempo. Infelizmente nós estamos vivendo esse tempo profetizado pela Bíblia, porque é um tempo difícil, vai ser difícil se salvar. Não porque o caminho da salvação esteja mais difícil, mas porque as pessoas estão com comichão nos ouvidos. Elas não querem mais dar ouvidos à verdade. Elas preferem acreditar em fábulas, em mentiras. Qualquer veículo de comunicação, seja televisão, rádio do mundo, jornal, revista, dá grande prestígio para esse tipo de mentira e nenhum crédito para o Evangelho e para o Senhor Jesus. Pelo contrário, os veículos de comunicação estão empenhados numa campanha diabólica para desacreditar Jesus Cristo, desmoralizar Jesus Cristo. Não ressuscitou, casou com a Maria Madalena, teve filhos com ela. Desacreditar Jesus Cristo. Sai até notícia dizendo que Jesus Cristo era homossexual, um monte de coisa. Tudo, ao mesmo tempo em que se multiplica o engano e a mídia prestigia essa fé popular, essa fé que não salva, ao mesmo tempo em que a mídia incentiva essa fé errada, ao mesmo tempo combate a verdadeira fé, ridiculariza o Senhor Jesus e aqueles que nele acreditam. Esse é o tempo. Esse é o tempo em que a mentira vai ser mais valorizada do que a verdade, em que a verdade vai ser escondida e a mentira muito exposta para as pessoas acreditarem. Mas você está ouvindo a palavra, e eu tenho certeza que não é a primeira vez. Eu não sei porque Deus, nesse tempo presente, resolveu falar tanto com você. Quantas e quantas vezes Ele tem falado a mesma coisa? O próprio Deus está cumprindo esta palavra, pregando em todo tempo e fora de tempo, replicando com argumentos, repreendendo, exortando, aconselhando com toda longanimidade. Sabe por que Deus está sendo longânimo? Sabe por que Deus está sendo generoso? Porque Ele não quer que você se perca, Ele quer que você se salve. Perguntaram para Jesus naquela época: Senhor, são poucos os que se salvam? E Ele disse: porfiai por entrar pela porta estreita, esforçai-vos por entrar pela porta estreita, porque muitos tentarão encontrá-la e não a acharão. E porque largo é o caminho que conduz à perdição, e larga é a porta que conduz à condenação, muitos são os que entram por ela. A porta do erro é enorme, a porta da mentira é gigantesca, a porta da mentira é larga, e a porta da verdade é tão pequenininha, tão estreita, quase não aparece. Mas feliz a pessoa que encontra a porta. E a porta não é no sentido físico, aquela porta de madeira, é uma porta espiritual. Jesus disse: eu sou a porta, quem entrar por mim salvar-se-á. Quem entra por Jesus Cristo encontra salvação. Outra porta não salva. Desculpe, pode ficar orando quanto quiser para uma estátua, para um ídolo, para uma imagem, você não será salvo, nem salvo. Pode invocar todas as entidades protetoras que você imaginar, nenhuma delas vai te salvar. Essas portas são largas e não salvam. Estão aí, escancaradas, mas todos os que entram por elas encontram a morte. Só uma porta, pequena, estreita, conduz à vida. É uma porta pequena. Para entrar por essa porta, a pessoa tem que se despojar de tudo. Não dá para passar com a mochila, não dá para passar levando mala, não dá para passar carregando o mundo atrás. É uma porta estreita, só dá para passar a própria pessoa, e mesmo assim ela tem que entrar de joelhos, se humilhando. Uma porta pequena, ela tem que se agachar para

entrar por ela. A pessoa tem que chegar diante de Jesus Cristo, pela fé se ajoelhar diante dele e tomar posse da salvação, entrar na vida eterna. Porque quem entra pela porta que é Jesus, está com a entrada garantida para a vida eterna. No livro de Apocalipse está escrito que João viu a cidade santa, e ela tinha um portal de pérola, um portal grande, uma grande pérola. Os salvos teriam que passar por aquele portal. E ele escreveu o seguinte no livro de Apocalipse: bem-aventurados e santos aqueles que lavam as suas vestiduras no sangue do Cordeiro, para que tenham direito à árvore da vida e possam entrar na cidade santa pelas portas. Significa que quando você chegar ali, na muralha da Jerusalém Celestial, quando você ver aquele magnífico portal de pérola, ninguém poderá entrar ali se não tiver se lavado antes com o sangue puro de Jesus Cristo. Sangue de outra pessoa não serve, outra fé não serve, só Jesus Cristo. Por isso que ele é a porta. Quem entrar por mim salvar-se-á. Esquece o resto. Aquilo é para quem está com comichão nos ouvidos. Não é o teu caso. Dá ouvidos à verdade. Você é uma pessoa inteligente, você é uma pessoa que tem discernimento. Não se trata de querer escolher uma religião, se trata de escolher a porta certa. Se você escolher a porta errada, você morre. Se você escolher a porta certa, você se salva. E como que é a porta certa? Pequena, é a menor de todas. É a menor. Hoje a imprensa e a mídia abafa Jesus Cristo, diminui Jesus Cristo cada vez mais. A porta está ficando cada vez mais pequena. Enquanto isso, a porta do erro vai aumentando cada vez mais. A porta certa é a menor. A porta certa é aquela que está banhada de sangue. Ela representa a morte, mas quando você entra por ela, você encontra a vida. Porque bem-aventurados aqueles que lavam as suas vestiduras no sangue do Cordeiro, para que tenham direito à árvore da vida e possam entrar na cidade santa pelas portas. A porta que parece a da morte, toda banhada de sangue, é a porta da vida. Se você entrar por ela, você se salvará. Por isso, olhe para mim, eu vou fazer um convite, porque Deus me conjurou a pregar. E eu tive que me comprometer com Ele. Eu fui conjurado por Deus a pregar a palavra, a instar o tempo todo e fora de tempo também, a insistir, a redarguir com você, a contestar com argumentos, a replicar com provas. Nada do que eu falei aqui foi inventado. É tudo verdade. Te comprovei na palavra. Mas não é a primeira vez que você está ouvindo. Deus já falou com você antes. Para você resolver neste momento entrar pela porta certa, você tem que manifestar a tua vontade. Você tem que dizer: eu quero entrar por Jesus Cristo. Eu quero entregar a minha vida para Jesus Cristo. Se você fizer isso, se você só manifestar a vontade, eu quero a porta estreita, eu quero entrar por Jesus Cristo, eu quero só Jesus Cristo. Se você fizer um sinal assim com a mão, o Espírito Santo de Deus vai cuidar do restante. Quem aqui quer receber Jesus Cristo, Filho de Deus, como único, suficiente, exclusivo e eterno Salvador, único Salvador? Quem quer, erga sua mão direita assim bem alto. Pastor, eu quero. Oh, glória. Glória a Deus. Vocês que ergueram as mãos, vem aqui para frente comigo, saiam dos seus lugares. Vamos aplaudir mais o Senhor Jesus por cada vida que está chegando aqui. Vamos aplaudir mais, igreja. Isso, vem para cá. Vamos nos alegrar por aqueles que estão escapando da grande tribulação que se aproxima do planeta Terra. Vamos aplaudir mais o Senhor Jesus. Oh, glória. Glória a Deus. Eu quero chamar aqui na frente

Você que tinha se desviado da verdade, às vezes se desviou não para seguir um ídolo, ou quem sabe até se desviou misturando a fé, não é? Não, eu acredito em Deus, mas também acredito nos meus santos, nos meus padroeiros, nos meus guias. Porque aqui diz, ó, e desviarão os ouvidos da verdade voltando às fábulas. Às vezes a pessoa acredita numa fábula de que Jesus não vai voltar, não. Gente, isso é fábula. Jesus não vai voltar coisa nenhuma, isso é conversa. Já faz tempo que eu escuto isso. Aí a pessoa acredita numa fábula mentirosa que diz que Jesus Cristo não vai voltar. E ela se desvia. Ela desvia os ouvidos da verdade. Ela volta para o mundo. Ela se perde. Então veja, você que se desviou da verdade e sabe que desviou, a partir de agora, com toda generosidade, Deus está falando com você. Eu não te quero desviado, diz o Senhor. Eu não te quero desviada, diz o Senhor. Eu te quero na minha presença. Hoje o Senhor está falando com toda longanimidade que Ele te ama, que Ele jamais te deixará. Ainda que você tenha se desviado e se perdido, o Senhor Jesus pessoalmente está fazendo um convite para você voltar. Quer voltar? Então saia do teu lugar e vem aqui para frente. Não fique no teu lugar. O Espírito Santo de Deus hoje está te chamando. Isso, venha. Com todo amor Ele está te atraindo outra vez. São laços de amor. O diabo não pode destruir este laço de amor que Ele tem por você. Oh glória, vamos aplaudir mais o Senhor Jesus. Vem aqui para frente. Glória a Deus. O que Jesus disse que iria acontecer nesses últimos dias? Fraqueza de fé, não é? Fraqueza de fé. Jesus disse, quem perseverar até o fim será salvo. E às vezes nossa fé está fraquejando. Falta forças para orar. Falta forças para ir à igreja. Falta forças para ler a palavra. Falta forças para trabalhar para Jesus. Se você está se sentindo fraco, fraca na fé, saiba que isto também é profético. Mas Jesus te avisou para que você repreenda essa fraqueza, para que você se fortaleça na fé. Se você sente que anda fraco, fraca na fé, vem aqui para frente que nós vamos orar por você, para o Senhor Jesus derramar do seu Santo Espírito e fortalecer a tua vida, firmar o teu pensamento na verdade, firmar os teus pés sobre a rocha, te fortalecer nesta caminhada. A fraqueza está profetizada, é necessário que aconteça, mas nós estamos avisados para lutarmos contra a fraqueza. Qual é o alimento que nos fortalece? A palavra de Deus. Onde nós encontramos esse alimento? Na casa do Senhor. Onde que nós somos fortalecidos? Na presença de Deus. Então você deve vir à igreja, orar, buscar forças através da oração, combater a tentação através da oração, aqui na casa do Senhor. Enquanto mais algumas pessoas estão querendo vir à frente, eu vou pedir que você venha. Você que está sentindo o desejo de vir, aproveite e venha. Eu quero falar com quem está ouvindo pela rádio, você que está ouvindo no trabalho, na cadeia, no hospital, em casa, e você sabe que este é um tempo difícil, trabalhoso. Você ouviu a mensagem, sabe que Jesus está voltando e quer entregar sua vida para Jesus. Então se ajoelhe ao lado do rádio. Você que está acompanhando pela internet, ouvindo esta mensagem no seu computador, quer entregar a vida para Jesus, quer voltar para Jesus, se ajoelhe ao lado do computador. Você que está dirigindo por qualquer estrada, rua, avenida, em qualquer lugar, e quer entregar a vida para Jesus, só para Jesus, quer voltar para Jesus, não precisa parar o veículo, reduza um pouco a velocidade, coloque a mão direita sobre o teu coração. Vou pedir para cada pessoa que está comigo aqui na sede da Paz e Vida do Rio de Janeiro, que está entregando a vida para Jesus ou voltando para Jesus, vamos nos ajoelhar aqui na frente. Coloque a mão direita sobre o teu coração, assim, ó.

0: coloque a mão direita sobre o teu coração. Ore comigo. Meu Deus e meu Pai, fale estas palavras sentindo que Ele é teu Deus e que Ele é teu Pai. Vamos de novo. Meu Deus e meu Pai, eu ouvi a tua palavra e ela desceu para o meu coração e produziu fé na minha vida. E é por isso que eu vim à frente, porque reconheço que este é um tempo muito difícil, muito trabalhoso, e muitos se desviarão da fé, muitos perderão a salvação, muitos agora estão voltando às fábulas, mas eu, Senhor, estou me voltando para a verdade, e de joelhos eu declaro que eu creio somente no Senhor como único e verdadeiro Deus, e no teu Filho Jesus Cristo, o juiz dos vivos e dos mortos, e meu único, suficiente, exclusivo e eterno Salvador. Pai querido, perdoa agora os meus pecados. Lava, Senhor, as minhas vestiduras no sangue do Cordeiro. Me purifica agora de toda a maldade, porque de joelhos eu quero entrar pela porta estreita que conduz à salvação. Meu Deus querido, escreve o meu nome no livro da vida e me confirme agora entre os salvos. Meu Pai querido, segura minha mão para eu não cair, e se eu tropeçar, me ajude, Senhor, a levantar. Entenda, meu Deus, a minha dificuldade neste tempo trabalhoso, e me sustente com a tua santa palavra. Pai bendito, não me deixe caído, não me deixe para trás. Me ajude, Senhor, a permanecer na tua presença todos os dias da minha vida, por Jesus Cristo, o meu único, suficiente, exclusivo e eterno Salvador, para sempre. Amém.
1: 1:55.

0: 2 e 1. 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
1: Duas e um.

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1: 2:16.

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1: 2:28.

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2: 2:50.

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1: Três horas.

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1: 3:14.

você crer, erga suas mãos aos céus mais uma vez. É só para aqueles que estão crendo que não há nada que possa impedir o agir de Deus na tua vida.

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1: 3:22.

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1: 3:25.

resposta para todas as vezes que você disse: Senhor, é a última vez que eu tento. E quando menos esperou, já estava insistindo de novo, acreditando de novo. Já aconteceu isso?

o suficiente. 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Ele te renova. 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
1: 3:54.

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1: Quatro horas.

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1: 4 e 5.

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2: 4:27.
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essa canção, ela me faz lembrar de quando eu tinha 6 anos de idade. E eu lembro que dentro de uma igreja bem pequenininha, Jesus olhou pra mim, uma menina improvável, que não tinha condição, que não tinha força pra se levantar. E ele me deu uma promessa. Ele disse: Kellen, eu te levarei sobre essas nações. E hoje eu tô aqui como testemunho do Senhor pra dizer que se ele fez a promessa na sua vida, ele vai cumprir, ele vai fazer. Descansa o teu coração, pois ele é fiel. Cante.

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1: 4:46.

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2: 4:55.

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6: Cinco e dois.

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1: Cinco e sete.

0: 5:21.
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Deus, quando estamos em meio a grande sofrimento, nossa reação mais provável é perguntar, igual a Jó: por que eu? Que eu fiz para merecer isso? Perguntamos a Deus o motivo de certas aflições. É nessa ocasião que precisamos confiar na força de Deus.

teu lado, do nosso lado, a toda e qualquer dificuldade. Tudo que você passa hoje, creia, meu irmão, creia, minha irmã, é para a glória de Deus. Cante mais uma vez, com fé, este refrão.

0: aleluia. Glória ao nome do Senhor.
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3: 5:31.

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3: Seis e três. 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
4: Um pregador orou a Deus pedindo o dom de operar maravilhas. E ele dizia na sua oração: meu Deus, dá-me o dom de operar maravilhas, assim como teu filho Jesus fazia. Pegava água suja que as pessoas tinham lavado as mãos e transformava em vinho. Senhor, me dá o dom de operar maravilhas, tal e qual o Senhor Jesus, que pegava 5 pães e 2 peixinhos e alimentava multidões. Eu, meu Deus, se tiver este dom, será para socorrer quem precisa. Prometo ao Senhor que nunca vou transformar pedra em pepitas de ouro. Prometo que jamais usarei este dom para enriquecer. E aquele homem orou com tal fé e intensidade que, quando ele disse amém, ele creu de todo o seu coração que tinha recebido aquele dom. E ele resolveu sair à rua para testar se de fato tinha recebido este dom. E ele foi caminhando e foi se distanciando e pensando consigo mesmo: eu prometi a Deus que iria usar este dom só para ajudar alguém que precisasse muito. E ele foi caminhando procurando alguém que precisasse muito. E ele encontrou um homem sentado no tronco de uma árvore à beira do caminho, chorando copiosamente. E ele aproximou-se do homem e disse: amigo, o que acontece? E o homem, chorando, disse: o que acontece?

0: olhe para mim. Veja, estou descalço. Olha os meus pés. Estão cortados. Não consigo nem andar, porque não tenho sapatos. Olha esta minha calça. Olha esta camisa que eu uso. Além do frio que eu sinto, como é que eu vou arrumar um emprego vestido desse jeito? Quem vai confiar em mim? E além disso, minha mulher está muito doente e eu não tenho dinheiro para comprar remédios. E os meus filhos choram de fome. É isso que acontece.
1: Então, aquele pastor olhou para si mesmo e viu que o seu sapato era exatamente o número daquele homem. E sem pensar duas vezes, ele tirou os seus sapatos e deu ao homem, e deu a meia também, e disse: amigo, experimente isso. E o homem experimentou e o sapato serviu direitinho. Olha, essa minha camisa, vamos fazer o seguinte, vamos trocar, eu te dou a minha camisa e você me dá a sua. E ele pegou a sua camisa, que era boa, nova, e trocou por aquela camisa velha. E ele disse: amigo, eu vou atrás daquela árvore, eu vou tirar a minha calça e nós vamos trocar também, vamos trocar. E o homem, sem compreender, topou aquela mudança de roupa. E ambos então inverteram o papel. Agora, aquele que estava sentado no tronco da árvore estava bem vestido, foi só pentear o cabelo e parecia outro homem. E aquele que estava querendo operar maravilhas se sentiu feliz por fazer aquilo pelo seu próximo. E o homem feliz disse: ah, agora só falta algum dinheiro. Aí o pastor ficou triste e disse: ah, dinheiro eu não tenho. Infelizmente eu não tenho dinheiro para te arrumar. Mas o que o nosso Deus poderia fazer? Então ele levantou as duas mãos assim aos céus e começou a orar. E ele disse: ó Deus, eu te pedi o dom de operar maravilhas. Gostaria tanto de arrumar dinheiro a este homem. E quando ele estava assim com as mãos erguidas orando, um passarinho veio do céu e pousou no seu dedo. E ele disse: meu Deus, eu quero que este passarinho se transforme numa escultura de ouro. E não é que o passarinho virou mesmo uma estátua de ouro? E ele, feliz da vida, deu aquela estátua de ouro ao homem necessitado e disse: amigo, pegue esta joia, venda no centro da cidade, compre remédios para tua mulher e alimento para os teus filhos e vá com Deus, eu te abençoo. E o homem necessitado, todo feliz, entusiasmado, seguiu correndo para o centro da cidade, vendeu aquela joia, aquele passarinho transformado em ouro, pegou um dinheiro fabuloso, comprou remédios na farmácia, comprou alimentos no supermercado, pão na padaria, leite, coisas boas, e foi para casa, mas ele ainda tinha muito dinheiro, e ele pegou aquele dinheiro, comprou um terreno, daquele terreno ele comprou um sítio, daquele sítio ele comprou uma fazenda, e os anos se passaram e ele se tornou um homem muito rico mesmo, mas nunca se esqueceu daquele homem de Deus que um dia no passado encontrou aflito à beira do caminho e operou tamanha maravilha em sua vida. Então, ele quis voltar àquela joalheria, onde muitos anos atrás ele tinha vendido o passarinho de ouro. E o joalheiro disse: ah, me lembro muito bem, eu vendi aquela joia para um empresário de São Paulo que pagou uma verdadeira fortuna, mas eu posso lhe fornecer o endereço. E aquele homem pegou o endereço e foi para São Paulo e conseguiu localizar o empresário e contou a sua história e comprou aquele pássaro de volta. Pagou uma fortuna, mas valia a pena. E pegando o pássaro

de ouro de volta. Ele se pôs agora a procurar o homem de Deus. E não foi difícil achar, não, porque aquele homem de Deus, durante muitos anos, havia operado tantas maravilhas nas vidas de tantas pessoas que logo lhe indicaram: "Ah, o grande homem de Deus já está velho, mas ele mora ali naquela casinha no alto da colina." E o fazendeiro milionário agora ficou surpreso que um homem tão consagrado, ungido, um homem tão especial, pudesse estar vivendo tão modestamente numa casinha em cima de uma colina. E ele se aproximou quase que temeroso, levando em suas mãos aquele pássaro de ouro. Ele queria devolver e ele entrou na casa do homem de Deus. E era uma casa tão simples, não havia luxo nenhum. E ele foi entrando na varanda e viu ali, bem velho, mas ele, o mesmo homem de Deus de muitos anos atrás, só que agora envelhecido, cabelos brancos, sentado numa cadeira de balanço, apreciando a paisagem. E o homem se aproximou, levando nas mãos o pássaro de ouro, e disse: "Homem de Deus, o senhor se lembra de mim?" E o homem de Deus disse: "Não. Ah, o senhor me ajudou há muitos anos atrás. O senhor fez muitas maravilhas na minha vida. A primeira foi me dar os seus sapatos, a sua camisa, a sua calça. E depois o senhor levantou as mãos aos céus e transformou um pássaro numa escultura de ouro. Lembra-se disso?" "Ah, eu me lembro sim. Foi a primeira maravilha que Deus me usou. Como me esqueceria?" "Pois é, homem de Deus, me tornei muito rico. Eu tenho muitas fazendas, gados, eu tenho muitos empregados, mas nunca esqueci o que o senhor fez por mim. Por isso fui atrás e consegui reaver o pássaro de ouro e vim lhe presentear. Está aqui, de volta, o pássaro de ouro, para que o senhor também venda este pássaro de ouro e pegue o dinheiro e mude-se desta casa tão simples e seja também um homem rico." E o homem de Deus recebeu a escultura do pássaro de ouro e disse: "Muito obrigado." E ergueu as mãos assim para o céu e fez o pássaro de ouro voltar à vida e se transformando novamente num pássaro vivo, bateu as asas e voou para o céu. E enquanto o pássaro voava, o homem de Deus dizia: "Senhor, louvado seja o teu nome, de graça recebestes, de graça dai. Obrigado, Senhor, por ter me usado de uma maneira tão especial." E o homem, que era rico, ficou surpreso como que alguém mandava embora uma fortuna daquela. E o homem de Deus explicou: "É simples, meu amigo. A vida de qualquer pessoa não consiste na abundância do que possui. Que adianta ser rico consigo mesmo e pobre para com Deus?" E começou a pregar aquele homem rico, que sentiu o poder da palavra. E quando o homem de Deus falou o principal, o homem rico não pensou duas vezes. Dobrou seus joelhos ali na varanda e recebeu o Senhor Jesus, o Filho de Deus, como seu único, suficiente, exclusivo e eterno Salvador. E o homem de Deus disse: "Amigo, esta é a maior de todas as maravilhas que Deus pode operar através de um ser humano. Não é transformar água em vinho ou multiplicar o pão e alimentar uma multidão. Não é andar sobre as águas ou transformar um pássaro numa escultura de ouro. Mas a grande maravilha que Deus opera é quando um homem recebe Jesus Cristo como único, suficiente, exclusivo e eterno Salvador. E a maior de todas as maravilhas eu estou vendo agora diante dos meus olhos."
E um empresário, fazendeiro, homem rico, sentiu na própria alma e no seu coração a operação da maior de todas as maravilhas. A partir daquele momento, ele também era uma pessoa salva, lavada e remida no sangue de Jesus.

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3: 6:18.

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2: 6:26.

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1: 6:38.

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2: 6:46.

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1: 6:56.

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4: Sete horas mais sete minutinhos. Bom dia para você.

0: Confira comigo a hora certa, agora são 7h22.
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4: 7:27.

0: Agora são 7h40.
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7: 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Faltam só 15 minutos para as 8 da manhã. Bom dia.

0: 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Agora faltam 5 para as 8.
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1: Oito horas mais um minuto. Bom dia para você.

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0: você possa abrir a sua Bíblia lá em Apocalipse, capítulo 1, versículos 9 a 18, e dê um glória a Deus aí. Que glória a Deus, mais mensuruca. Apocalipse, capítulo 1, de 9 a 18, agora sim dê um glória a Deus.
1: Glória a Deus.
0: Aleluia. O Jesus, fundamento da nossa fé. Eu quero falar sobre o Jesus, não é qualquer Jesus. Tem um monte de Jesus por aí, tem um monte de gente que tem nome de Jesus, mas eu quero falar sobre o Jesus que é o fundamento da nossa fé. Se você já achou, esteja preparado para que a gente possa fazer essa leitura agora. Eu, João, que também sou vosso irmão e companheiro na aflição e no reino e na paciência de Jesus Cristo, estava na ilha chamada Pátimos, por causa da palavra de Deus e pelo testemunho de Jesus Cristo. Eu fui arrebatado em espírito no dia do Senhor e ouvi detrás de mim uma grande voz como de trombeta que dizia: o que vês, escreve-o num livro e envia-o às sete igrejas que estão na Ásia: a Éfeso, a Esmirna, a Pérgamo, a Tiatira, a Sardes, a Filadélfia e a Laodiceia. E virei-me para ver quem falava comigo. E virando-me vi sete castiçais de ouro, e no meio dos sete castiçais, um semelhante ao Filho do Homem, vestido até aos pés de uma veste comprida e cingido pelo peito com um cinto de ouro. E a sua cabeça e cabelos eram brancos como lã branca, como a neve, e os olhos como chama de fogo, e os seus pés semelhantes a latão reluzente, como se tivesse sido refinado numa fornalha, e a sua voz como a voz de muitas águas. E ele tinha na sua destra sete estrelas, e da sua boca saía uma aguda espada de dois fios, e o seu rosto era como o sol quando na sua força resplandece. E eu, quando o vi, caí a seus pés como morto, e ele pôs sobre mim a sua mão, dizendo-me: não temas, eu sou o primeiro e o último e o que vive. Fui morto, mas eis aqui estou vivo para todo sempre. Amém. E tenho as chaves da morte e do inferno. Amém e glória a Deus. Deus Todo-Poderoso, glorificado e bendito seja o teu nome, Senhor, pelo privilégio de estarmos diante da tua palavra. Ministra sobre nós, Senhor, o teu poder. Dá-nos entendimento da tua palavra, Senhor. Cerca-nos, Senhor, com a tua sabedoria agora. E em nome do Senhor Jesus, eu ordeno agora que todo espírito de confusão mental, todo espírito de dor, todo espírito de distração, saia agora deste lugar, porque este lugar ele foi consagrado, ele foi preparado para o anúncio da palavra de Deus, e toda a igreja do Senhor Jesus diga bem forte: amém.
1: Amém.
0: Aleluia. Meu irmão, tudo que nós pensamos construir, seja uma casa, seja um edifício, seja uma profissão, seja um casamento, seja uma família, tudo que nós pensamos em construir, pensamos em edificar, a primeira coisa que nós precisamos pensar é no alicerce. Se você não edificar alguma coisa com alicerce, qualquer vento derruba. Se você não edificar uma casa com alicerce, qualquer chuvinha, qualquer vento derruba as paredes daquela casa. Se você não edificar no alicerce o seu trabalho, a sua profissão, qualquer pessoa chegando perto toma o teu trabalho, porque o teu trabalho, você não tem alicerce nele. Se você edificar uma casa, uma família sem alicerce, qualquer crise familiar destrói a sua casa, a sua família. Qualquer crise familiar destrói um casamento que não tem alicerce. Então tudo carece de alicerce, tudo precisa de alicerce. Até a nossa fé precisa ser alicerçada. A fé de uma pessoa, ela precisa ter fundamento. Uma pessoa, para ter fé, ela precisa saber qual é o fundamento daquela fé. As pessoas não podem ter fé porque aprenderam de outras sem saber o fundamento daquilo. Por que que se faz isto? Onde encontramos registro disto? Qual é a razão disto? A nossa fé, ela precisa ter alicerce. Você não deixa, não estaciona o seu carro na rua e

entrega a chave a qualquer pessoa. Você não entrega a chave da sua casa para qualquer pessoa. Você não entrega uma mala, uma bagagem sua para qualquer pessoa. E quantas pessoas entregam a sua salvação a pessoas que não dão um fundamento da fé a você? Quantas pessoas não questionam sobre isso? Afinal de contas, qual é o alicerce? A minha fé está fundamentada em quê ou em quem? Por isso o título desta mensagem é O Jesus, fundamento da nossa fé. Jesus é o fundamento da nossa fé. João, ele estava preso na ilha de Patmos. Ele estava ali preso. Ele fora exilado ali por causa do evangelho, por causa do testemunho, por causa de Jesus. Ele fora preso. Estava preso naquela ilha. Ele já estava com a idade avançada. Mas num domingo, diz ele, no dia do Senhor, algo estranho, algo inovador, algo sobrenatural aconteceu na vida dele. João era o último dos apóstolos do Senhor. Estava ali remoendo todas as lembranças sobre Jesus, sobre o que Jesus dissera, sobre a sua esperança. E ele estava ali naquela ilha, preso, exilado ali. Mas naquele domingo específico, algo sobrenatural aconteceu. Ele diz que ele fora arrebatado em espírito. Um poder veio sobre ele e levou o espírito. João começou a ver o sobrenatural. Ele diz aqui que ele estava naquela ilha, quando de repente algo aconteceu. Eu fui arrebatado, diz o versículo 10, em espírito no dia do Senhor, domingo, e ouvi de trás de mim uma grande voz como de trombeta que dizia: o que você vai ver agora você escreve num livro, envia para as igrejas. E ele disse: eu me virei para ver quem falava comigo. E ele viu uma pessoa, ele viu um ser, e no meio dos sete castiçais, um semelhante ao filho do homem. Ele percebeu a presença daquele que é Jesus, vestido, diz ele, até os pés com uma veste comprida. Jesus estava com a túnica, e diz ainda ele, e cingido pelo peito com um cinto de ouro. O cinto não estava aqui na cintura, não estava aqui no peito. Você sabe por quê? Porque quem colocava cinto aqui na cintura eram os guerreiros, eram os trabalhadores, eram aqueles que precisavam andar. Então, para que as túnicas não atrapalhassem, eles amarravam um cinto, uma corda aqui, para suspender. Se fosse hoje, seria mais ou menos uma calça assim, pega frango, para que pudessem andar. Mas quando João se virou, ele percebeu que aquela pessoa não estava com um cinto de um homem qualquer, ele estava com um cinto no peito. Era um cinto de ouro cano alto. Ele estava com vestes talares, significa vestes de rei. Não era uma pessoa comum, era um rei. Jesus estava se mostrando, mas não como carpinteiro, não como um igual, não como um paralelo. Jesus estava se mostrando como ele é: Senhor dos senhores, Rei dos reis. Por isso que ele começa a perceber, ele diz assim, olha, e a sua cabeça e cabelos eram brancos como lã branca, como a neve, e os olhos dele como chama de fogo. Quando ele olhou os olhos, ele viu como que chamas de fogo, e os seus pés, ele percebeu os pés, eram semelhantes a latão reluzente, como se tivesse sido refinado numa fornalha, como se fosse um metal que alguém tivesse lustrado. E a sua voz não era uma voz comum, não era uma voz humana, era uma voz de muitas águas. Ele continua, e ele tinha na sua mão direita sete estrelas, e da sua boca saía uma aguda espada de dois fios, e o seu rosto era como o sol. Ele percebeu que o rosto daquele ser era um sol, como o sol quando na sua força resplandece, quando o sol está a pino. Ele percebeu que aquele rosto, ele brilhava assim, com a força do sol. E diz ele que quando eu vi esse ser, quando eu me virei e vi, diz ele, caí a seus pés como morto. Só de ver o ser, eu caí como morto. Ele não disse, olha, eu desmaiei de medo. Ele não falou isso, eu caí como morto. Algo me sugou as forças por ver aquele ser. E ele pôs sobre mim a sua mão, dizendo-me: não tenha medo. Já imaginou isso? João caído, e Jesus foi lá e colocou a mão sobre ele e disse: não tenha medo, eu sou o primeiro e eu sou o último, eu sou aquele que vive. E ele revelou algo: eu estive morto, mas eis aqui eu estou.

sou vivo para todo sempre. Jesus está falando, eu estive morto e ressuscitei. E Jesus disse para ele algo. Ele disse, eu tenho a chave da morte, eu tenho a chave do inferno. Sabe o que ele estava falando? Eu tenho na minha mão toda a autoridade. Fala assim, Jesus tem toda a autoridade. Mas existem algumas afirmações sobre Jesus que nós precisamos tirar aqui do texto, lembrar aqui do texto, afirmações, fundamentos sobre ele, Jesus, que é o fundamento da nossa fé. E a primeira afirmação que nós precisamos ter na vida sobre Jesus é que é a afirmação mais óbvia que tem. Mas por que é óbvia? Porque nós falamos isso todos os dias, nós nos acostumamos. Mas a primeira afirmação sobre Jesus, Jesus, ele está vivo. Jesus está vivo. Dá uma olhada para essa pessoa que está ao seu lado aí. Chega. Essa pessoa está viva. Se você puder tocar a mão dela, toque a mão dela. Cumprimente ela aí. Ela está viva. Ela se mexe. Fala com ele, fico aliviado de saber que você está vivo. Porque às vezes a pessoa fica prestando tanta atenção no pregador que fica assim, e o outro fica. Mas assim como você e eu estamos vivos, nós precisamos compreender essa expressão, porque às vezes nós falamos, Jesus ressuscitou, todo mundo, aleluia, Jesus ressuscitou. Mas é necessário que isto caia no nosso entendimento. Jesus, ele está vivo. Nós nos acostumamos com aquilo que vamos ouvindo, nós nos acostumamos com aquilo que nós vamos falando. E há palavras que não têm mais sentido para a gente, há expressões que não têm mais poder para a gente, e muita gente falando, Jesus está vivo, Jesus está vivo, e essa expressão nós deixamos de compreendê-la. Falar que Jesus ressuscitou é uma coisa muito comum, mas nem sempre nós estamos percebendo aquilo que nós estamos falando. Jesus no versículo 18, ele fala, eu estive morto. Ele fala isso para João, eu estive morto, eu sei o que é morte. Eu desci aos infernos, o meu coração parou, o meu sangue parou, eu parei de respirar, eu parei de pensar, eu estive morto, o meu sangue se esvaiu, desde a cruz até a sepultura, o meu sangue se esvaiu, eu não desmaiei, eu estive morto, mas agora eu vivo para todo sempre. Eu venci a morte. Eu e você precisamos crer que nós estamos cultuando alguém que vive. Nós não estamos cultuando alguém, nós não estamos celebrando alguém célebre na história, um personagem da história. Nós estamos celebrando alguém que esteve morto e ressuscitou, alguém que não morre mais, alguém que tem nas mãos o domínio da morte e do inferno. A chave do inferno está na mão dele. E ele disse para João, eu vivo. Como se dissesse, eu fui preso, eu fui torturado, eu fui humilhado, eu fui crucificado, eu fui morto, eu fui sepultado, mas eu vivo, eu ressuscitei. Ao terceiro dia, Maria Madalena foi ao sepulcro, ela acordou bem cedinho, ela foi pela madrugada ao sepulcro, ela era uma seguidora de Jesus, e ela foi até o sepulcro para levar aromas, para ungir o Senhor. Ela estava esperando encontrar um Jesus morto. Ela estava esperando encontrar um corpo. Ela estava esperando encontrar um cadáver. Quando ela chegou domingo pela manhã, diz a palavra lá em Mateus capítulo 28, o versículo 6 diz que houve um grande terremoto na frente do sepulcro onde estava o corpo de Jesus. Houve um grande terremoto, a Bíblia fala sobre isso. A terra tremeu, houve um grande estrondo. Você já viu um avião supersônico passar em algum lugar? Você já viu o barulho que ele faz? Quando ele rompe a barreira do som, o barulho que ele faz, alguma coisa rompeu a barreira na terra. Naquele momento, em cima daquele sepulcro, uma força descomunal entrou na atmosfera terrestre. Por isso que a palavra diz que houve um terremoto, a terra tremeu. Quando ela chegou lá, ela teve uma visão de um anjo. Esse anjo, ele estava sentado sobre uma pedra, e ela consegue descrever o anjo. O anjo tinha a aparência de um relâmpago. Você já imaginou a pessoa com a aparência de um relâmpago? Será que isso é relâmpago? Não sei, vou fazer esse outro relâmpago. Mas alguma coisa que brota lá no céu com uma força descomunal.

Quando começou a falar sobre esse anjo, ela queria mostrar isso. Olha, ele tinha um poder descomunal. Ele veio de algum lugar e rompeu a atmosfera. Por isso o barulho, por isso o terremoto. Ele entrou nessa dimensão como um avião entra na barreira do som. E soldados, os soldados foram para um lado, para o outro. Aquela pedra tombou e o anjo se assentou naquela pedra. Ele estava sentado lá. Aquele ser que parecia um relâmpago. Eu fico imaginando como é que alguém parece um relâmpago. Não sei. Quando ela chegou lá, ela viu esse ser. E ela foi entrando para procurar o corpo de Jesus. E aquele ser disse algo para ela: ele não está mais aqui. Ele ressuscitou. Ela recebeu essa carga no coração. O anjo disse para ela: ele não está mais aqui, ele está vivendo. Você está procurando Jesus no lugar dos mortos? Procure Jesus no lugar dos vivos. Ele ressuscitou. Ele, diga assim, olha, Jesus ressuscitou. Um poder vindo do céu entrou ali e ressuscitou Jesus. Fez voltar vida ali dentro daquele sepulcro, na cidade de Jerusalém. Alguma coisa vinda do céu, algum poder veio do céu e ressuscitou. Trouxe vida a ele. E ele diz: eu estive morto, mas hoje eu vivo para sempre. Eu estive morto, mas eu ressuscitei. A primeira afirmação sobre ele é esta: que Jesus, ele está vivo. Que Jesus tem vida. Que há um poder descomunal, sobrenatural, capaz de vivificar mortos. Olha para o alto, lá em cima, depois desse teto, lá em cima, bem acima de você, há um poder descomunal. Que a palavra de Deus fala em Romanos capítulo 4, versículo 17. Que Deus é aquele que vivifica os mortos e traz à existência aquilo que ainda não é. Deus é aquele que vivifica mortos. Deus é aquele que traz à existência aquilo que ainda não existe. Aquilo que você sonha. Então, se há alguma coisa na tua vida, se há algum projeto na tua vida, se há alguma área na tua vida que você sente que vai morrendo, não há mais como alguém fazer algo por aquilo. Se alguém disse para você: ó, essa área da tua vida não tem mais jeito, a tua vida profissional não tem mais jeito, a tua vida familiar não tem mais jeito, a tua vida conjugal não tem mais jeito, o teu ministério não tem mais jeito, escuta o que o Espírito Santo de Deus diz a você, sobre você, acima, bem acima da tua cabeça, há um Deus que vivifica mortos e chama à existência aquilo que ainda não existe. Aleluia. Seja qual for a situação da sua vida, o Deus que você está cultuando hoje aqui é esse Deus que vivifica mortos. O mesmo Deus que ressuscitou Jesus. Diga amém bem forte aí. Amém. Fala para o teu irmão, você está ligado nessas coisas? Segunda afirmação que nós podemos fazer aqui sobre Jesus: ele, Jesus, ele ressuscitou. Agora veja outra informação: ele está no nosso meio. Se eu falasse com você agora aqui que um assaltante entrou aqui e está no nosso meio, você olharia para um lado, olharia para o outro. Se eu falasse com você: entrou um rato aqui na igreja, as irmãs iriam subir na cadeira. Eu falei com você: Jesus está no nosso meio. Do jeito que você estava, você ficou: aleluia, glória a Deus. Eu vou repetir isso. E quando eu repetir, você vai ficar de pé e vai dar um glória a Deus aí. Quem sabe você esbarra na mão dele aí. Então eu vou repetir. Segunda afirmação que eu quero fazer para a sua vida: que aquele Jesus que ressuscitou, ele está vivo e está aqui no nosso meio. Aleluia, glória a Deus. Aleluia. Aleluia. Irmãos, frequentemente nós nos sentimos sozinhos. Frequentemente nós nos sentimos abatidos. Quem é de nós aqui que num momento de luta não se sente desamparado? Procura ajuda de um lado, procura de outro. Quem é de nós aqui que não sairia de um extremo e iria para o outro procurando ajuda? Pegaria o telefone de alguém? Não encontrei o pastor, eu vou ligar para o auxiliar do pastor. Eu não encontrei o auxiliar do pastor, eu vou ligar para o diácono. Eu não encontrei o diácono, eu vou ligar, não sei para quem, eu vou ligar para quem. No meio de um vendaval, frequentemente nós nos sentimos sozinhos.
frequentemente nós nos sentimos desamparados. Você sabe que está dentro de nós uma noção errada sobre Deus. Nós pensamos que Deus está distante. Nós pensamos às vezes que Deus está nos olhando como alguém que esteja assistindo um reality show pela televisão, como se Deus estivesse nos assistindo lá do alto. Ele, Jesus, Pai e Filho lá assistindo e vendo e falando: agora, o que ele vai fazer? O que você acha que ele vai fazer lá? Ele está indo para onde? O que você acha que ele vai fazer? Tem muita gente pensando que Deus está assim. Tem muita gente pensando que Deus está assistindo a história da humanidade, imóvel, passível, sem reação. Deus quer que você tenha no seu coração essa afirmação. Antes de subir aos céus, eu gostaria que você abrisse a sua Bíblia lá em Mateus capítulo 28. Eu quero citar uma palavra para você de Jesus. Eu quero te dar uma referência daquilo que Jesus disse. Mateus capítulo 28. Antes de subir aos céus, Jesus, ele passou muitas informações, orientações aos seus discípulos. Mas no final de todas elas, no finalzinho do Evangelho de Mateus, capítulo 28, no versículo 28, ele passa uma informação que tranquiliza o coração de cada um de nós. Diz assim: e eis que estou convosco todos os dias até a consumação do século. Você sabe o que Jesus está falando? Eu estou com vocês todos os dias da vida de vocês. Vocês não vão me ver fisicamente. É isso que Jesus está falando. Seja qual for a sua luta, a sua dificuldade, Jesus está apenas falando: olha, você não vai me ver fisicamente, mas eu estarei com vocês todos os dias da vida de vocês. Por isso que ele falou sobre o Espírito Santo, que enviaria o Espírito de Cristo, o Espírito Santo. Você não pode vê-lo hoje com os teus olhos físicos, mas já no Antigo Testamento, Davi, ele dizia: ainda que eu atravessasse um vale escuro da sombra da morte, ainda que eu estivesse passando pela maior dificuldade da minha vida, ainda que eu não soubesse, e eu não sei se você já passou por dificuldades assim, de você não saber mais a quem recorrer, e Davi diz: ainda que eu não soubesse mais o que está à minha frente, eu não temeria mal algum, porque eu tenho uma certeza: tu estás comigo, Senhor. Ele não disse: eu vejo o Senhor. Ele disse: eu tenho uma certeza, que mesmo na minha maior escuridão, eu guardo uma certeza: o Senhor está comigo todos os dias da minha vida. Deus quer que você receba uma palavra profética nesta noite. Deus colocou no meu coração uma palavra profética para você. Que Deus me perdoe o que eu vou falar, mas eu não sei se eu entrego essa palavra. Não sei mesmo se eu entrego. Entrego ou não entrego? Então receba essa palavra que eu vou dar a você, que está em Jeremias capítulo 29. Abra a tua Bíblia, porque essa palavra é para você. Abra a tua Bíblia, porque essa palavra é resposta para a tua vida hoje. Abra a tua Bíblia, porque a resposta que você está precisando e procurando, o Senhor vai dar exatamente aí. Jeremias capítulo 29, versículos 12 a 14. Quem achou, diga aleluia. Gritaram amém aí, né, irmãos? Vamos lá, Jeremias 29, 12 e 14. Então me invocareis. Quantos vão invocar o Senhor aqui? Aleluia. Passareis a orar. Quantos vão passar a orar aqui? Mais e mais. E eu vos ouvirei. Olha o que Deus está falando contigo. Buscar-me-eis e me achareis, quando me buscardes de todo o coração. Serei achado de vós, diz o Senhor, e mudarei a vossa sorte. Ele vai mudar a tua sorte. Você sabe o que Deus está falando? Então vocês vão me buscar, vocês vão me invocar, vocês vão orar. E quando vocês começarem a me buscar de todo o coração, eu vou responder a vocês. E eu vou mudar a sorte de vocês. Eu vou mudar o caminho de vocês. Eu vou dar vitórias a vocês. Eu vou sustentar vocês. Quando o inimigo pensar que prevaleceu, eu vou segurar o teu braço e vou levar você até do outro lado e falar: ele me invocou e eu respondi. Aleluia. Aleluia. Ele está com você. Talvez haja aqui nesse momento, ou alguém que esteja me assistindo pela televisão, alguém que está um ponto do desespero, um ponto de perder o controle. Escuta o que eu vou falar para você.
Ele está junto a você. O Senhor está todos os dias com você. Invoque o nome dele, ore, e ele vai responder, e ele muda a tua sorte. Por isso que Jesus falou: eu estarei com vocês todos os dias. Você sabe por quê? Porque ele deixou o nome dele. O nome de Jesus tem poder. Quando nós pronunciamos o nome de Jesus, sobre nós vem o mesmo poder e autoridade que estava sobre Jesus aqui na terra. O nome dele, quando você diz em nome de Jesus, na autoridade do nome de Jesus, você tem a mesma autoridade que ele tinha há 2000 anos atrás. Por isso que ele está falando: eu vou estar com vocês todos os dias. Não tenham medo, não se desesperem. Eu estou com vocês todos os dias. Cutuca teu irmão para acordá-lo e fala assim: olha, leva essa mensagem para alguém fora daqui. Jesus está com ele todos os dias. Para ele levar para alguém isso aí. Amanhã você vai entender esse mistério. Terceira e última afirmação sobre Jesus aqui: Jesus, ele tem todo domínio em suas mãos. Diga assim: Jesus tem todo o domínio em suas mãos. Foi isso que ele disse para João. João viu Jesus ressurreto. Jesus, me perdoe, João não viu Jesus, o filho de Maria. Jesus que João viu não era o carpinteiro, não é aquele que andava por Cafarnaum, não era o Jesus que tinha uma casa em Cafarnaum, não era um Jesus que entrou em Jerusalém, não era um Jesus que ceou com eles, não era o Jesus que lavou os pés deles. Ele viu Jesus ressurreto, o Jesus que tinha e tem todos os domínios. Ele disse no versículo 18: eu tenho as chaves da morte e do inferno. Você sabe que a morte era a última coisa que Jesus precisaria vencer no nosso lugar. Jesus venceu, irmãos, ele veio para entrar no meu lugar, veio para entrar no seu lugar e vencer todos os nossos obstáculos. O último dos nossos obstáculos era a morte, porque a morte antes de Jesus nos levaria ao nada. Jesus veio para vencer a morte e venceu. Ele disse: eu tenho a chave da morte na minha mão. 1 Coríntios capítulo 15, versículo 26 diz assim: olha, o último inimigo a ser vencido, a ser destruído, é a morte, porque todas as coisas ele sujeitou debaixo dos seus pés. Está lá na palavra. A última coisa que precisaria ser vencida era a morte. E quando Jesus venceu a morte, todas as coisas passaram a estar debaixo dos pés dele. Toda a realidade passou a estar debaixo da sola dos pés dele. Ele tem o domínio sobre todas as coisas. Para você ter uma ideia disso, os discípulos, antes da ressurreição, eles já ficavam admirados com Jesus. Mateus capítulo 8, versículo 27, quando eles viram Jesus acalmando a tempestade, o vento, um disse para o outro: quem é este que até o vento e o mar lhes obedece? Quem é esse que tem domínio sobre o vento? A Bíblia diz que tudo está embaixo dos pés de Jesus. Agora, para encerrar, para a gente glorificar o nome do Senhor, eu quero apenas desenrolar um mistério aqui agora. 1 Coríntios capítulo 15, versículo 26 diz isto: que Jesus venceu a morte e que todas as coisas estão debaixo dos pés dele. Eu quero perguntar um negócio a você e você vai responder para você mesmo. Jesus é a cabeça e nós somos o corpo. Quando a Bíblia diz que alguma coisa está debaixo dos pés de Jesus, a Bíblia está querendo dizer que depois de Jesus ressurreto, Jesus tem um corpo. O corpo se chama igreja. Há um povo que é o corpo de Cristo. Tudo que Jesus venceu está debaixo dos pés do corpo de Cristo, que é a igreja. Tudo que estava oprimindo, tudo que estava criando obstáculo em você, está debaixo dos teus pés. Pode aplaudir Jesus sem medo aí. Porque se você crê nisso, você receba isso. Cristo é a cabeça e nós somos o corpo. Para concluir a mensagem, o fundamento da nossa fé é Jesus e ele vive. Diga assim: Jesus vive. Ele está no nosso meio. Ele tem domínio sobre todas as coisas.

E ele venceu a morte. E depois que venceu a morte, o último dos inimigos, todo o adversário, está debaixo dos pés dele. E eu faço parte do corpo dele. Portanto, nesta noite, eu afirmo algo: o inimigo que tanto amedrontava está debaixo dos meus pés, em nome de Jesus. Amém e graças a Deus. Amém e graças a Deus. Aleluias. Quantos querem festejar a ressurreição aqui? Quer festejar a ressurreição? Então fica de pé. Se prepara. Deus abençoe você que está em casa. Deus abençoe você. Deus abençoe sua vida. Eu não tenho tempo agora aqui por causa na televisão ou no DVD para orar por você. Mas na nossa oração aqui, que o Senhor alcance a tua vida, onde quer que você esteja, em que tempo for. Em nome de Jesus, amém.

0: na 104 FM, hora certa, 8h33.
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3: Eu quero ler com os irmãos Mateus capítulo 6, a partir do versículo 9. Mateus 6, 9. Assim nos diz a palavra do Senhor: portanto, vós orareis assim: Pai nosso que estás nos céus, santificado seja o teu nome, venha o teu reino, faça-se a tua vontade, assim na terra como no céu. O pão nosso de cada dia nos dá hoje, ou dá-nos hoje, e perdoa-nos as nossas dívidas, assim como nós temos perdoado aos nossos devedores. E não nos deixes cair em tentação, mas livra-nos do mal, pois teu é o reino, o poder e a glória para sempre. Amém, Jesus. Senhor de maravilha, Deus de milagres, a tua palavra foi lida, Senhor. Como é bom a gente olhar para a palavra do Senhor e enxergar um manancial de águas limpas, cristalinas, jorrando sobre nós e transformando, mudando o nosso contexto, a nossa história, a nossa visão. A tua palavra, Senhor, ela é viva e ela tem o poder de ministrar a cada um de nós tudo aquilo que nós precisamos nesta noite. Ministra, Senhor, por tuas misericórdias, e alcança o interior das nossas almas nesta noite, nos levando a uma trajetória de bênçãos. Em nome de Jesus nós oramos. Amém, Senhor. Amém, Jesus. Irmãos, quando Jesus ele ministrou a oração do Pai Nosso, ela foi ministrada a partir de uma pergunta, a partir de um desejo. Quando você olha para o contexto desse texto, você vê que os discípulos, num outro texto, diz assim: Senhor, mestre, rabi, ensina-nos a orar. A gente quer aprender a orar. E aí Jesus começa dizendo: quando vocês forem orar, vocês orem assim: Pai nosso que estás nos céus, santificado seja o teu nome, venha o teu reino. E aí Jesus vai ministrando aos discípulos a oração chamada modelo, a oração que podemos afirmar a oração completa, que alcança todo o contexto que nós precisamos para orar, para receber, para ministrar, para interceder. Jesus aqui, ele dá um pacote modelo para que a partir desta oração os discípulos pudessem então saber como orarem e como viverem diante do Senhor. A oração do Pai Nosso, ela não pode ser entendida e vivenciada somente como algo a ser decorado e a ser repetido, mas muito mais. Jesus estava querendo ensinar aos discípulos e a nós que nós precisamos viver o Pai Nosso. Vai acima de uma postura religiosa que nos leva a uma chamada vã repetição. E o tema que nós temos pensado para hoje é aprendendo com o Pai Nosso. O que nós podemos aprender, o que nós podemos apreender E é claro que você olhando e buscando sob a orientação do Espírito Santo de Deus, você também vai com certeza extrair coisas que você ainda não viu, porque a palavra de Deus é viva e ela se renova. Eu quero pensar com a igreja em alguns valores que a partir do momento que nós estivermos orando, a gente vai estar sempre com uma consciência plena daquilo que nós estamos ministrando ou recebendo ou falando com o Senhor. Em primeiro lugar, eu aprendo com o Pai Nosso o reconhecimento da soberania e a grandeza do Deus que me salvou. O texto inicia dizendo: Pai Nosso que estás nos céus, santificado seja o teu nome. Quando nós oramos, a gente começa a entender que oração vai além de uma atitude, de uma postura ou de uma iniciativa tão somente humana. É a relação que é gerada, é o milagre que é consolidado da criatura, daquele que foi salvo, lavado, remido pelo sangue do Senhor, do adorador, diretamente com o ser único, soberano, glorificado, exaltado, majestoso, que é o nosso grande Deus. Sabe, irmãos, eu fico olhando às vezes quando as pessoas são chamadas, como eu fui um dia, para uma audiência. E lá estava um juiz, não é verdade? Tão humano quanto eu, sujeitos a emoções, sujeitos a fracassos, sujeitos a conflitos, a enfrentar uma depressão, a ter o seu casamento dilacerado, um homem humano como eu. Mas quando eu cheguei e quando eu soube que eu teria que estar num tribunal, eu me abalei todo. E aí eu tive que escolher a melhor roupa, eu tive que fazer a minha barba, eu tive que ir para lá cheirosinho, porque eu estaria na presença de um juiz. Mas muitas vezes a nossa vida, o nosso estilo de vida, a minha maneira de falar, de pensar, de agir, não reflete o reconhecimento da minha vida para com Deus, de que Ele, o meu Senhor, é soberano, é majestoso, é o Criador de todas as coisas, é aquele que do nada fez tudo. O Senhor é o grande Deus que merece que nós, salvos, lavados pelo sangue de Cristo, o reconheçamos e o reverenciemos como Deus soberano em nossas vidas. Como é que eu tenho me apresentado diante do meu Deus? Sabe, irmãos, às vezes a gente tem vergonha até de falar e de pensar em algumas coisas que a gente faz diante do Senhor, e a gente sabe que aquilo está totalmente fora da aprovação de Deus. Isso é trazer Deus para a minha realidade, isso é colocar Deus no meu nível, e agora eu começo a olhar pelo Senhor e a agir diante de Deus como se Ele fosse falido e fracassado como eu mesmo. Deus não é isto. Ele é soberano, Ele é santo, Ele é o Todo-Poderoso, Ele é o majestoso, Ele é onisciente, onipresente, onipotente. Ele é aquele que não se circunscreve a tempo como nós, irmãos. Por que que as mulheres colocam botox? Por que que os homens fazem implantes de cabelos? Por que que nós estamos comprando produtos e mais produtos de beleza para tentar rejuvenescer? Ah, se houvesse a fonte da juventude, eu estaria sempre tomando banho nela. O meu Deus não circunscreve a tempo kairós, a tempo cronos, tempo relógio, como nós. A cada minuto, a cada segundo, estamos envelhecendo, estamos caminhando para o túmulo, para a morte. O nosso Deus sempre foi Deus e sempre será Deus. É isto que frustra e que confunde a mente dos homens que não conhecem Deus. É a chamada loucura da pregação da palavra do Senhor. É entendido pela fé e pelo Espírito. Mas ao mesmo tempo, esse Deus majestoso está agora dentro de nós, está agora reinando na minha vida, me moldando, me fazendo ser melhor, me levando a lugares altos. O meu Deus, Ele é parceiro meu e quer me levar a lugares altos. Quando eu oro, quando você ora, esse reconhecimento precisa estar nas nossas vidas. Deus é soberano, Deus é majestoso, Deus é grandioso. Aleluia, louvado seja o nome do nosso Senhor e Salvador Jesus Cristo. Aprendo ainda com o Pai Nosso a aceitar a vontade do Senhor. Olha o que diz o versículo 10: venha o teu reino, faça-se a tua vontade, assim na terra como no céu. Talvez uma das coisas mais difíceis para nós crentes passarmos por ela é as experiências, os contextos de termos de aceitar a vontade de Deus. Sabe, irmãos, nós somos como crianças mimadas. Nós queremos porque queremos, não abrimos mão. Se está tudo fluindo bem, maravilha, não é isto? Se está tudo dando certo de acordo com a minha vontade, não é isto? Já perceberam como o tempo todo a minha vontade é a que está querendo prevalecer? Nos relacionamentos, na minha casa, no meu trabalho. É sempre assim, irmãos. Nós estamos fazendo política o tempo todo e querendo provar para o outro que nós é quem estamos com a razão, que nós é quem sabemos como conduzir as coisas, quando na verdade nós não sabemos nada, nós somos fracassados, nós somos falhos, vidas que erram. E aí o Senhor fica o tempo todo querendo colocar a vontade dele na minha vida e eu às vezes não dou espaço. Por que que nós enfrentamos tantos problemas? Por que que as coisas fluem sempre, em sua maioria, para o lado errado? Nós somos como aqueles que criamos os nossos problemas e agora não sabemos como resolver os problemas. Nós somos como aquele gatinho da vovó que começou a brincar com o novelo, não é isso? E brincou, e brincou, e brincou, e brincou, e brincou. E no final ele ficou todo enrolado, sem saber como sair daquele emaranhado. Sabe o que Deus quer ministrar na sua e na minha? A vontade dele. Quantos de nós agora teria coragem de falar: Senhor, eis-me aqui, faça-se. Eu estou falando de oração com sinceridade. Senhor, faça-se a tua vontade na minha vida, Deus. Aí Deus fala comigo assim: você quer fazer a minha vontade? Quer que eu faça? Senhor, eu quero. Pega sua casa amanhã, vende ela e investe ela no meu reino e confia em mim. Ah, irmãos, o que que eu vou fazer? Não precisa ser minha casa, não. Pega a sua geladeira e faça uma doação para o reino, porque tem um servo de Deus que está precisando. Confia em mim que eu vou te suprir. A verdade é que a gente vive como crentes uma verdadeira negociata com Deus. Senhor, vai ajeitando aí que eu vou ajeitando de cá. Deus, haja, mas olha, sempre de acordo com a minha vontade. O que o texto está dizendo é: faça-se a tua vontade, assim na terra como no céu. Ou seja, governe a minha vida, governa, Senhor, o meu país, governa, Senhor, o cosmos, governa, Senhor, tudo, porque o Senhor sabe o que é melhor para todos, o que é melhor para mim, o que

Eu preciso. O pastor não está falando para ninguém sair daqui vendendo casa, nem doando geladeiras para ninguém. Eu apenas estou citando um exemplo de algo que pode acontecer e que nós somos conflitados com coisas pequenas. Um dia Deus falou comigo, e pode ter certeza, irmãos, se você começar a orar e pedir para Deus fazer, Deus faz. Eu acho que eu já contei isso aqui, eu cheguei numa igreja aqui e o Senhor falou comigo: pega esses 50 reais que está no seu bolso e dá para esses dois irmãos que estão do seu lado aí. Eu só tinha 50, irmãos. Parecia que aqueles 50 era 5 mil. Eu falei: Deus, o que, que é isso, Senhor? O meu 50? E eu comecei a resistir, irmãos. E quanto mais eu queria tentar... Não, não é Deus, isso é a minha cabeça. Isso é fruto da minha imaginação. Que nada, rapaz. Eu pensando no banco sentado e o fogo caindo, e os irmãos glorificando e os irmãos do lado. Aí Deus falou comigo de novo: não é a sua cabeça, pega esses 50 e dá para ele. Você tem duas opções: ou você obedece a Deus, ou então você fala: Senhor, vou fazer a minha vontade, 50 é meu, o Senhor me desculpa, mas eu não vou dar. E aí, irmãos, eu peguei aquele 50 e com alegria, porque não adianta dar também com coração. Vai, 50, não é isso? Se alegra, louve ao Senhor. Meu irmão, Deus tocou no meu coração para me abençoar vocês com essa oferta. O que, que Deus fez depois na minha vida? Posso dizer para os irmãos com certeza que muito, muito, muito, muito mais de 50 Deus já me deu. Eu dei 50, Deus me deu um carro. Eu dei 50, o meu filho está com 2 anos de faculdade, não tem 1 mês em atraso. Eu dei 50, podia estar morando numa casinha muito inferior daquela, e Deus me colocou naquela casa, é Deus que me botou ali, irmãos. Eu dei 50, Deus me deu um inquilino na Vinhosa, que é fiel no aluguelzinho lá, 350, todo mês, dia certinho. Olha como Deus faz, olha como Deus age. O que falta é nós nos colocarmos e deixarmos Ele conduzir as nossas vidas, irmãos. Porque quando Deus conduz, Ele sempre vai te levar a um porto seguro. Não vai faltar a bênção e os milagres dEle na sua vida. O Pai Nosso me ensina a aceitar a vontade de Deus, mas também me ensina que o meu suprimento vem do Senhor. O versículo 11 diz assim: igreja, o pão nosso de cada dia dá-nos hoje. Interessante que às vezes parece que somos nós quem somos os donos da cocada branca, não é isso? Ah, vocês acharam que eu ia falar cocada preta, né? A gente acha que nós somos os donos do controle do negócio. Como é que nós fazemos com os milhões que a gente tem frente a uma doença que me leve a gastar 15, 20, 30 mil por mês? Você vai guardar os seus milhões e deixar a sua matéria acabar? Irmão, se o negócio apertar, você vende casa, você vende roupa, você vende tudo. Nós estamos visitando uma família hoje, que a família já vendeu um sítio, que me falaram. Já vendeu, me parece, com um apartamento. Casa na praia já foi vendido, tudo para cuidar de um membro da família que está enfermo. E cuida mesmo. E gasta. E se você tiver sem nada e o hospital falar assim: olha, tem que ter um depósito de 1.000 aqui, você não tem nada, mas você tem uma folha de cheque, não vem com essa não. Você enche ela e ali você crê: Deus, eu preciso, porque é uma vida, o Senhor vai me dar. Então eu quero entender uma coisa: quem sustenta a minha família para que eu não viva nas farmácias gastando remédio é Deus. Quem sustenta a minha casa para que eu pague o meu aluguel é Deus.
Quem mantém a minha dispensa lá com o meu arroz, com o meu feijão, com o meu fubá, é Deus, porque é Ele quem tem o poder de me dar o pão nosso e de nos dar o pão nosso de cada dia, irmãos. Tudo aquilo que nós temos é do Senhor, vem do Senhor, sem a mão do Senhor, eu não posso fazer nada se Deus não olhar para a minha vida e não olhar para a sua. Agora você começa a chorar, eu começo a chorar, e amanhã eu não tenho condições de trabalhar.

amanhã eu estou com medo de sair na rua, e eu entro para um quarto escuro, e eu não ando mais, e eu vou me definhando, eu vou me morrendo, e morro mesmo se não for a mão do Senhor. Mas com Deus cuidando de nós, o pão nosso cada dia vai vir. E mesmo diante das tempestades, das lutas, o Senhor vai estar sempre dizendo: mar, aquieta-te, vento, acalma-te, e o milagre virá, porque o suprimento vem do Senhor. Eu preciso crer nisso. Esse mês eu estava numa situação difícil, irmãos. Eu fiquei: Deus, como é que eu vou fazer? E quando foi na hora H, é sempre assim, Deus dá na hora H, o Senhor falou: faz isso, faz isso, faz isso. Foi Jesus. Eu não estava vendo isto. E o Senhor agora abriu os meus olhos. Pá, pá, pá, pá, pá. Ai, que delícia. Está tudo bem de novo. É assim com a gente. Então, se eu não depender, se eu não confiar, sabe o que vai acontecer? Eu vou achar que resolvo. E na hora H, não resolve nada. Porque, na verdade, nós não somos nada. Tem pessoas aí, irmãos, com toneladas de alimento. Ele tem o poder, é tudo dele, mas ele não consegue tomar um copo d'água. Ele não consegue tomar uma gotinha d'água, sabe por quê? Porque o câncer está na garganta e ele não consegue beber. Pastor, mas isso é possível? É. A minha tia teve um câncer na garganta e ela voltou para Jesus depois da doença. Ela era desviada e ela falou assim: irmãos, eu queria muito participar da Santa Ceia. Ela sabia que ela ia morrer. E a reunião de Santa Ceia foi na casa da minha mãe. E quando deram o cálice de vinho, minha tia teve oportunidade de tomar o cálice tantas e tantas vezes e nunca quis. Mas agora ela queria muito celebrar porque havia voltado para Jesus. Irmão, só eu e Deus sabemos, e quem estava lá, a luta que foi para minha tia beber um golinho de cálice, porque não passava nada. Ela fez muita força e conseguiu engolir um pouquinho de vinho para celebrar a ceia. Então olha como uma coisa é tremenda. Não depende de mim, não depende de você, depende de Deus. O Pai Nosso me ensina claramente que o meu suprimento vem do Senhor. Em quarto lugar, eu aprendo com o Pai Nosso acerca da minha relação com Deus e com o próximo. Olha o que diz o versículo de número 12, irmãos. E perdoa-nos as nossas dívidas, assim como nós temos perdoado aos nossos devedores. Olha que coisa tremenda. Deus agora está tratando da minha relação com Ele e também da minha relação com o próximo. O Pai Nosso nos ensina isto. Eu preciso estar bem com Deus. Eu preciso estar bem com os meus semelhantes. Como é que anda a sua vida com Deus? Quais são os pecados que você sabe que precisam ser confessados, mas você ainda não os confessou porque você está com medo? Eu vou confessar agora, mas amanhã eu vou fazer de novo. Bom, você está com medo porque você está com vontade de continuar pecando. E você sabe que não vai adiantar confessar, porque você vai confessar o seu pecado, mas amanhã a sua carne vai ser mais forte de novo, você vai pecar de novo. Quais são os conflitos que eu enfrento, você enfrenta com o próximo? As mágoas, os ressentimentos, as angústias. Não, eu perdoo, mas eu não quero falar com ele mais. Me desculpa, olha ele para lá e eu para cá. Bom, eu não fui com a cara desse sujeito. Tem crente que fala, né? O meu santo não combinou com o seu. Então, por favor, fique para lá e deixe eu para cá. O que Deus está me ensinando e te ensinando é que para um milagre acontecer, eu preciso ser encontrado bem com Deus e bem com o próximo. Aí sim, a minha oração, a sua oração, vai tocar o coração de Deus e grandes maravilhas irão acontecer, irmãos. Nós não vamos estar tentando enganar a nós mesmos e a Deus. Nós não vamos ser religiosos, nós vamos ser adoradores verdadeiros do Senhor. Que coisa linda! Quando eu me envolvo com o Pai Nosso, eu aprendo isto, que eu preciso estar bem com o Senhor e bem com o próximo. Em último lugar, eu aprendo que a minha proteção é o Senhor. O versículo

0: versículo 13 diz assim: igreja, e não nos deixe cair em tentação, mas livra-nos do mal, pois teu é o reino, o poder e a glória para sempre. Amém.
1: Um dia o nosso querido irmão, posso dizer pastor, né? João Pedro de Oliveira, um evangelista. Eu ainda não consegui, depois daquele dia, encontrar esse texto, mas ele encontrou um texto na Bíblia que dizia o seguinte: ninguém está seguro em lugar algum. Se os irmãos depois encontrarem, me deem, que eu estou à procura desse versículo. Ninguém está seguro em lugar algum. Estamos seguros? Nossa, que construção tremenda, né? Um meteoro pode cair aqui agora, exatamente nesse alvozinho aqui, ó, e fazer uma cratera aqui e ninguém achar ninguém mais. E se der um terremoto agora aqui, hein? Gente, eu posso garantir uma coisa: minhas pernas vão tremer pra caramba. O terremoto lá e a minha perna batendo aqui, porque eu morro de medo. E se você for nadar num rio, que é um bom nadador, e der uma cãibra lá? E se você sair daqui a pouco ali, um carro te atropelar? E se uma bala perdida te pegar? E se você acender o botijão da sua casa agora lá, ele explodir? Bum! Ninguém está seguro, irmãos. Então eu preciso entender que a minha proteção é o Senhor. Hoje pela manhã eu me coloquei diante de Deus a favor da Zezé e do Vitor. Eu sempre oro por vocês, tá? Porque o meu filho sai de moto para lá com a Zezé e vem para cá de motocicleta. Poxa, daqui a pouquinho eu ouço uma notícia, irmãos: um acidente. Não é verdade? Porque Deus é que é a nossa proteção. Pessoas estão transitando à torta e à direita ali na rua. A semana passada, agora, a irmã do pastor Josué, que aconteceu, o ônibus, semana retrasada, passada, atropelou ela, Edmilson. Amputou a perna. Um irmão que amava eu e o Zezé, a gente sempre tinha uma relação boa, foi na feira, num sábado, foi virar ali perto da prefeitura ali, o ônibus passou em cima da perna do irmão, cortou a perna, morreu. Então a minha proteção, meu escudo forte é Deus. Eu tenho que confiar nele, eu tenho que crer nisto, e a partir daí, irmãos, eu vou andar tranquilo, eu vou andar seguro, porque mesmo que tudo esteja contrário e eu nem mais possa continuar vivendo nesta terra, Deus tem para mim uma terra melhor, tem um lar nos céus. É isto que é certeza. É o cumprimento do Salmo 23: ainda que eu andasse pelo vale da sombra da morte, não temeria mal algum, porque tu estás comigo. A vara do Senhor Jesus, o cajado do Senhor Jesus é o meu consolo. Cristo está reinando na minha e na sua vida, se você é lavado e remido pelo sangue do Cordeiro, que é Jesus. Então nós aprendemos com o Pai Nosso o reconhecimento da soberania e grandeza de Deus. Aprendemos a aceitar a vontade do Senhor. Aprendemos que o nosso suprimento vem do Senhor. Aprendemos acerca da minha, da nossa relação com Deus e com o outro, com o próximo. E entendemos perfeitamente que a nossa proteção é o Senhor nas nossas vidas. Que Deus possa nos abençoar, irmãos. E ao deitar agora, descansa no Senhor. Deixa Deus cuidar de você. Existem pessoas que não estão dormindo porque eles não conseguem deixar Deus cuidar deles. Não importa o tamanho do seu problema, da sua dificuldade, Deus está no controle. O Senhor tem uma palavra de vitória para você nesta noite. Eu quero convidar você, antes de retornar para o William, para você colocar a sua vida agora no altar do Senhor. Ninguém está seguro em lugar algum. Se os irmãos encontrarem, me ajudem, porque eu, esse irmão ministrou isso já tem alguns anos, eu estou querendo encontrar. Coloque a sua vida agora no altar do Senhor. Descansa no Senhor. Hoje nós estávamos aconselhando uma irmã nova convertida que está enfrentando um problema muito grande com dois filhos. Problemas que nenhum de nós gostaríamos de passar. E eu falei com ela assim: minha irmã, não se sinta culpada. Descansa no Senhor. Deus está guerreando a sua causa. O Senhor está no controle. Foi mais ou menos isto que eu ministrei para aquela irmã.

Eu digo para você nesta noite, o Senhor quer te responder. Senhor Jesus, estamos aqui no teu altar, Pai, mas somos reconhecedores de que somos fraquinhos. Às vezes, Senhor, temos medo, erramos, pecamos, não perdoamos, ficamos, ó Deus, preocupados com o dia de amanhã, sem saber o que vai acontecer. Na verdade, Senhor, a gente acha que pode resolver alguma coisa.

0: Por isso, Pai, nesta hora, uma gota do teu sangue, Jesus, apenas uma gota, como ouvimos domingo o Edilson louvar com a Vânia, apenas uma gota muda a história de uma pessoa. Senhor, ministra a nós nesta noite o sangue de Cristo, Pai, nesse lugar. Vasculha, Senhor, as áreas da nossa vida que precisam de mudanças. Senhor, em nome de Jesus, aquilo que nós não estamos conseguindo fazer, faça por nós, Jesus. Traga o socorro para a tua igreja, Senhor. Meu Deus, há sonhos aqui nesse lugar que ainda não foram realizados, Pai. Meu Deus, há vidas aqui que todas as noites molham o leito em lágrimas, porque a luta é tremenda, Senhor, e eles não sabem como vão fazer. Declara, Senhor, a última palavra nesta noite. Declara, Senhor, a palavra de vida que nós precisamos, que nos responde sobrenaturalmente, que nos faz ver a tua mão, Pai, que nos faz entender os teus planos nas nossas vidas, em nome de Jesus, Senhor. Que os valores do Senhor sejam ministrados a nós e a nossa vida possa ser vivida no centro da vontade do Senhor. Nós oramos pela nossa igreja, nós oramos pelas nossas congregações, nós oramos, ó Deus, pelos líderes desta casa, nós oramos pelas organizações dessa igreja, nós oramos para aqueles que visitam esta igreja, pelos congregados. Senhor, visita-nos e responda, Senhor, ao clamor dos teus filhos. Cremos na tua resposta e confiamos no Senhor, em nome de Jesus. Amém, Senhor. Amém, Jesus. Graças a Deus.
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1: Olá, queridos. Bom dia. Tudo bem? Tudo jóia? A graça e a paz do Senhor Jesus Cristo. Bom dia, gente querida. Bom dia, povo de Deus. Bom dia para você, meu irmão, minha irmã, meu amigo, minha amiga. Bom dia para todo mundo. Bom dia, gente querida. Graça e paz do Senhor Jesus. Juntos e ao vivo em mais um dia muito abençoado pelo Senhor nosso Deus Todo-Poderoso. Amém? Hoje é segunda-feira, dia 10 de agosto do ano 2026. Que você tenha um dia abençoado, uma semana abençoada, em nome de Jesus Cristo. Que a bênção de Deus esteja sobre as nossas vidas. Que seja derramada sobre as nossas vidas, sobre as nossas famílias, sobre as nossas casas, por onde formos, a bênção do Senhor esteja sobre nós. Amém? Queridos, mandar o nosso abraço com muito carinho para vocês que estão aniversariando hoje, segunda-feira, dia 10 de agosto do ano 2026, para vocês que fizeram aniversário no final de semana e que ainda vão comemorar aniversário essa semana ou outra data importante, outra data especial. Parabéns, felicidades, Deus abençoe cada um de vocês, em nome de Jesus, um grande abraço de toda a equipe 104 FM Novo Som. Já vou divulgar para vocês a pergunta de hoje do nosso desafio bíblico. Então fique ligado, fique ligada em nossa programação, porque nós prosseguimos aqui com o nosso desafio bíblico no livro de 1 Crônicas. E você vai participar com a gente na 104 FM Novo Som. Já vai aí abrindo a sua Bíblia em 1 Crônicas para você participar conosco, para continuarmos juntos aprendendo essa maravilhosa palavra do Senhor. Estamos em 1 Crônicas nessa nova temporada. É um livro por temporada, um capítulo por dia, seguindo a ordem da Bíblia. E eu já vou falar para vocês em qual capítulo nós estamos começando hoje a nova semana do desafio bíblico. Hoje a pergunta será baseada em 1 Crônicas, capítulo 25. Porque na sexta-feira, a pergunta do desafio bíblico foi 1 Crônicas, capítulo 24. Nós seguimos a ordem da Bíblia e por isso nós estamos hoje começando o desafio bíblico, a nova semana, em 1 Crônicas, capítulo 25. Vai se preparando aí para você poder participar com a gente também, ok? 9:19 na 104 FM, a hora certa para você. Vem chegando aí essa canção linda que vamos ouvir, que é a canção tema de abertura do nosso programa, Ludmila Ferber, 24 horas por dia, declarando que este novo dia é o dia que o Senhor nosso Deus preparou para nós. E vamos viver este novo dia na presença do Senhor nosso Deus e ouvindo a 104 FM Novo Som. Bom dia, gente querida. Graça e paz do Senhor Jesus. Música.

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Bom dia.

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11: 9 horas mais 30 minutos.

Agora são 9h39 na 104 FM Novo Som. Bom dia, gente querida. Essa foi a primeira edição do Sucesso em Dois Tempos, Duplex 104. Marcos Góes, em dois tempos pra você. Primeira edição do Sucesso em Dois Tempos, Duplex 104, que volta às 11h20 da manhã. Nós ouvimos aí duas canções do Marcos Góes aqui na 104 FM Novo Som. Quero aproveitar aqui essa abertura do programa, né? Esse início aqui do programa, para mandar um abraço aí com muito carinho para os irmãos da Primeira Igreja Batista. Também é um abraço muito especial, né, para o pastor Paulo Zarro e todos os irmãos que estiveram à frente da organização do Congresso dos Congressos, né, do CONABENF, que aconteceu no sábado, dia 8 de agosto. Gente querida, quem não foi, perdeu. Quem foi, se emocionou, se alegrou, sentiu a presença de Deus, adorou ao Senhor nosso Deus, pôde rever os irmãos, amigos de longas datas, irmãos que nós já não víamos há muitos anos, né? Irmãos que participaram juntos conosco nos congressos do CONABENF. Foi uma noite maravilhosa, histórica, especial. O Congresso dos Congressos, o CONABENF, na Primeira Igreja Batista de Itaperuna. Aconteceu sábado, dia 8 de agosto. Então, mandar um abraço com muito carinho, né, para o pastor Paulo Zarro, toda a equipe que participou organizando, né, todos que estiveram lá servindo ao Senhor, cantando ao Senhor, adorando ao Senhor. Mandar um abraço também para o pastor Tiago e toda a PIB, né, a Primeira Igreja Batista de Itaperuna, todos que participaram, vieram irmãos de outras cidades. Foram momentos maravilhosos, né, emocionantes. Eu, por exemplo, Aline, pude rever muitos irmãos que eu já não via há muitos anos, né? E foi um momento muito emocionante, muito especial, estarmos juntos adorando a Deus e agradecendo a Deus pela existência, né, do CONABENF, por tudo que Deus já fez, né, e faz até hoje, né, na vida das pessoas que um dia participaram, né, dos congressos do CONABENF e hoje são líderes de jovens, são pastores, são missionários, né, são pessoas que estão trabalhando na obra do Senhor Jesus, que atenderam ao chamado do Senhor Jesus, né, participaram do CONABENF, dos congressos do CONABENF, e foi, então foi uma noite muito maravilhosa e abençoada. Então um grande abraço aí para todos vocês que participaram do CONABENF, né, o Congresso dos Congressos, no sábado, lá na PIB, na Primeira Igreja Batista de Itaperuna. E logo após essa canção do Asaf Borba, eu vou falar para vocês aqui a pergunta de hoje do Desafio Bíblico. Bom dia, gente querida, graça e paz. Valeu.

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2: Então, gente querida, são 9:46 aqui na 104 FM Novo Som. Bom dia, Deus te abençoe. Ouvimos aí as canções em destaque com Asaf Borba, o nosso general, também Marcos Góes, gravado ao vivo, CD A Vigília, Ouve-se o Júbilo e Bem Querer. E agora você vai participar com a gente do nosso desafio bíblico, um livro por temporada, um capítulo por dia, seguindo a ordem da Bíblia. Estamos em 1 Crônicas, no capítulo 25. Faça aí a marcação, coloque a data de hoje. Aqui no capítulo 25 de 1 Crônicas, fala para nós sobre os músicos. Então preste atenção. Davi, junto com os comandantes do exército, separou alguns filhos de quem para o ministério de profetizar ao som de harpas, liras e símbolos. Davi, junto com os comandantes do exército, separou alguns filhos de quais homens? Três homens. Para o ministério de profetizar ao som de harpas, liras e símbolos. Então, vem participar com a gente. Eu não quero saber todos os nomes. Quero saber apenas os três principais nomes, de acordo com o início aqui do livro de 1 Crônicas, no capítulo 25. Capítulo 25 é o capítulo de hoje, desta segunda-feira. Eu estou falando para vocês porque nós estamos no início da semana. Então, segunda-feira, eu sempre falo para vocês. Davi, junto com os comandantes.

0: estudantes do exército separou alguns dos filhos de quem? De três homens, né? De três pessoas, para o ministério de profetizar ao som de harpas, liras e símbolos. Quais foram esses três homens? Vem participar com a gente, vem responder o desafio bíblico. Eu já estou aqui grifando o nome dos três homens, né? Não é para falar a descendência deles, é para falar apenas quais foram esses três músicos, né? Esses filhos desses músicos que foram separados por Davi junto com os comandantes para o ministério de profetizar ao som das harpas, de harpas, liras e símbolos. Vem participar, vem responder. Vamos aprendendo a maravilhosa palavra do Senhor aqui na 104 FM. 24 horas no ar com você. 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

bom dia, Deus te abençoe. Agora são 10 horas mais 11 minutos. Por aqui nós começamos a edição de hoje da Caravana de Louvores da 104 FM Novo Som. Você participa com a gente aqui na 104. Quem está participando hoje é a Raquel de Lima da SEAB. Oi, Raquel. Bom dia para você, querida. Deus te abençoe. Ela oferece a sua Caravana de Louvores para os ouvintes, para sua família, para todas as famílias que estão ouvindo a 104 FM e para toda a equipe 104. Um abraço para você, Raquel de Lima da SEAB, participando hoje na Caravana de Louvores da 104 FM. 10 horas mais 12 minutos, Caravana de Louvores de hoje da Raquel de Lima da SEAB. Bom dia, gente querida. Música.

0: Aleluia. Eu queria aproveitar ainda a presença do pastor Josué aqui. Eu vou convidar até que a pastora Rose venha também. E eu queria convidar a minha esposa Noemi, a minha filha Mariane, a minha filha Mayara e meu filho Daniel Joshua. Amém? Você pode aplaudir ao Senhor? Amém? Aleluia. Meus tesouros, as minhas joias. A minha família vai representar as milhares e milhares e milhares de famílias que estarão vendo esse DVD. Amém?
1: Vamos orar. Nosso Deus e nosso querido e eterno Pai, Deus de ontem, Deus de hoje, Deus de sempre, Deus que sempre faz além do que pedimos ou pensamos, Deus simplesmente surpreendente, Deus da família, Deus do casamento, Deus de todos aqueles que creem na tua palavra, na palavra do Senhor que diz: se creres, verás a glória de Deus. Nesta noite, Pai, eu oro, e não oro apenas pelas famílias aqui presentes, mas eu oro por todas as famílias que estão nos assistindo nesta hora. Aonde quer que haja um casal que precisa de um milagre, aonde quer que haja uma família que precisa de um toque sobrenatural, aonde quer que haja uma esposa em estado de angústia, ou um marido com o coração desesperado, ou alguns pais precisando de uma resposta, ou alguns filhos que estão em busca de um milagre, estende as tuas mãos nesta hora.

nós nos levantamos como igreja contra todo espírito que se instalou nos relacionamentos familiares. Nós os repreendemos agora em nome de Jesus. E que haja um processo de libertação no casamento. E que haja um processo de libertação na família.

descendência será poderosa na terra. A prosperidade de Deus habitará na sua casa e a justiça de Deus prevalecerá na sua família.

0: Despede do pessoal, Caio.
1: Tchau, pessoal. Gostou, Joshua?
2: É!
0: Agora você, Joshua, dá tchau.
2: Tchau.
0: Que sua família seja uma bênção também.
3: É, Jairinho, nossos filhos são uma bênção mesmo, não é?
4: É, Cassiane, nossa família é toda abençoada por Deus.
5: Obrigado, Senhor, pela minha família.

0: Gente querida, são 10h44, nós ouvimos aí uma sequência linda de louvores sobre família na Caravana de Louvores da 104 FM Novo Som. A Caravana de Louvores de hoje foi da Raquel de Lima da SEAB. A Caravana de Louvores está de volta amanhã aqui pela 104 FM Novo Som. Antes do apoio cultural, eu já vou repetir para vocês aqui a pergunta de hoje do nosso desafio bíblico. Vem participar com a gente, vem responder o desafio bíblico, vem aprender a palavra do Senhor. Estamos nesse dia 10 de agosto de 2026, do ano 2026. Nós estamos em 1 Crônicas, capítulo 25. Davi, junto com os comandantes do exército, separou alguns dos filhos para o ministério de profetizar ao som de harpas, liras e símbolos. E quais os nomes desses homens? Quais os nomes dos filhos desses homens que foram separados para esse ministério? A Bíblia diz aqui, logo no início de 1 Crônicas, capítulo 25, os três nomes. Eu quero saber apenas os três nomes, não é toda a descendência de cada um dos três nomes, ok? Se você ler com atenção, você vai entender a pergunta e vai responder certinho. Davi, junto com os comandantes do exército, separou alguns dos filhos. Aí vem aqui falando o nome do primeiro homem, o nome do segundo homem e o nome do terceiro homem, para o ministério de profetizar ao som de harpas, liras e símbolos. Então vem responder, vem participar pelo 99849004, pelo grupo do Desafio Bíblico, pelas redes sociais da FM Novo Som, @rádio104FM Novo Som, @rádio104FM Novo Som. Bom dia, gente querida.
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6: Dez horas mais 51 minutos. Bom dia.
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0: horas mais 10 minutos. Bom dia, gente querida. Graça e paz do Senhor Jesus. Juliane Souza. Ah, Jesus. Coração igual ao teu. Linda canção para você na programação aqui da FM Novo Som. 24 horas no ar com você. A rádio que faz parte da sua vida. 24 horas no ar, abençoando a sua vida. Que alegria ter você aqui com a gente, ouvindo a nossa programação. Obrigada pelo carinho, pela audiência, pela sua participação. Parabéns aí a todos que estão participando e respondendo o desafio bíblico de hoje corretamente. Elizabeth Araújo, do Horto Florestal, deseja a todos um bom dia, a paz do Senhor Jesus, respondeu o desafio bíblico de hoje corretamente. Um abraço para você, Elizabeth Araújo, do Horto Florestal. Bom dia para todo mundo, a paz do Senhor Jesus, a graça e a paz do Senhor Jesus para todos vocês, amém. A Célia Marçal, do Lions, respondeu o desafio de hoje corretamente. Gente querida, obrigada pela caravana de louvores na semana passada. Deus os abençoe. Amém, Célia Marçal. Deus te abençoe também, tá certa a resposta. Semana passada, a Célia Marçal participou aqui com a gente, né, conosco, na caravana de louvores da 104 FM. A participação aqui vem da Ireni Eleutério. Lá de Retiro do Muriaé, deseja a todos um bom dia, a paz do Senhor Jesus, respondeu o desafio bíblico de hoje e quer ouvir a canção com Bruna Carla, Sou Humano. Já já na sequência vamos ouvir a canção. A participação também vem da Caroline. Meu nome é Caroline, sou de Córrego da Chica, em Boa Ventura. Estou escutando a 104 FM Novo Som pelo aplicativo. Desejo a todos vocês um bom dia e essa é a resposta do desafio bíblico. A paz do Senhor Jesus, amém. Um abraço para você, Caroline, de Córrego da Chica, lá em Boa Ventura. Respondeu o desafio de hoje corretamente. Deseja a todos um bom dia, a paz do Senhor Jesus. E respondeu o desafio e está conectada com a gente pelo aplicativo na 104 FM. Cleusa Ferreira, do Lions, oferece os próximos louvores para os ouvintes, para sua família, para os aniversariantes do mês de agosto, para todos que estão ligados na 104 FM, para o Jorginho da Quitanda, o Renato Vendedor, para Lígia Gomes do Niterói e sua família, para o José Carlos Pacheco do Marca Tempo e sua família e para os ouvintes da 104 FM. Jurema de Jesus Moreira da SEAB respondeu o desafio bíblico de hoje corretamente. Deseja a todos um bom dia e a paz do Senhor Jesus. Bom dia para todo mundo. A paz do Senhor Jesus para vocês, queridos. Obrigada pelo carinho, pela audiência. A participação também aqui vem da Cremilda de Jesus, de Retiro do Muriaé, respondeu o desafio de hoje corretamente, oferece os próximos louvores para os ouvintes, para sua família, para todos que vão fazer aniversário no mês de agosto, que estão aniversariando hoje, para todos nós aqui da Rádio 104 FM, desejando a todos um bom dia e a paz do Senhor Jesus. Amém. Bom dia para todos vocês. A paz do Senhor Jesus, a graça e a paz do Senhor Jesus. A irmã Cremilda de Jesus, lá de Retiro do Muriaé, respondeu o desafio de hoje corretamente. Cleusa Ferreira, do Lions, respondeu o desafio de hoje corretamente. A Cidinha Araújo, da Cidade Nova, respondeu o desafio de hoje corretamente. Silvia Maria, do Niterói, respondeu também o desafio bíblico de hoje corretamente. Oferece os próximos louvores para os ouvintes, para sua família, para os irmãos da Quinta Igreja Batista, lá no bairro Frigorífico. Um abraço para vocês, queridos. Obrigada pelo carinho, pela audiência. Logo após o apoio cultural, vem as canções na sequência, aqui na 104. Bom dia, gente querida.
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3: Onze horas mais 21 minutos. Bom dia!

0: Muito bem, bom dia, 11:37 aqui na 104 FM Novo Som. Que bom que você tá aqui com a gente ouvindo a nossa programação. E nós ouvimos Get or Ship e a canção Algo Novo Vindo. Amém? Ouvimos também a recordação com o Sérgio Lopes, Brilhante, Bruna Carla, Sou Humano e mais lindas canções lindas na caravana de louvores da 104 FM Novo Som. 11:37, Apoio Cultural está chegando e voltamos com a segunda e última edição do Sucesso em Dois Tempos, Duplex 104. Bom dia, gente querida.
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2: 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Amanhã eu volto com as ofertas da Terça-feira Verde. Um abraço, minha amiga Aline Fernandes, um abraço aos ouvintes e até amanhã.
0: Valeu, Paulo, abraço para vocês também, até amanhã.

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0: 8h45 na 104 FM Novo Som. Bom dia, vem chegando a segunda e última edição do Sucesso em Dois Tempos, Duplex 104. Você participa com a gente na 104 FM Novo Som também, pelo FM Novo Som, pelo WhatsApp da 104 FM Novo Som. Você ouve a Novo Som e a Novo Som ouve você.
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0: 11h46, bom dia, gente querida. Nós temos aqui já as participações, as últimas participações do programa de hoje. Na Cipe Gonzaga, do centro da cidade, nós teremos uma semana abençoada em nome de Jesus e ninguém vai tirar as nossas bênçãos. Amém. Um abraço para você na Cipe Gonzaga, do centro da cidade, para todos aí na praça, nas barracas, na Cipe Gonzaga e Célia. É Jesus no controle. Deus abençoe vocês. Gente querida, as últimas participações do programa, eu já vou falar aqui para vocês. E antes de encerrarmos aqui com as últimas participações do programa, eu já vou até falar a resposta de uma vez, porque logo após vem a segunda e última edição do Sucesso em Dois Tempos, do Plex 104. Mas antes, as participações pelo WhatsApp. Você ouve a Novo Som, a Novo Som ouve você. A pergunta de hoje é a seguinte, foi a seguinte: Davi, junto com os comandantes do exército, separou alguns dos filhos de três homens, né, para o ministério de profetizar ao som de harpas, liras e címbalos. Quais eram os nomes desses três homens? 1 Crônicas, capítulo 25, versículo 1. Asaf, Emã e Jedutum. Davi, junto com os comandantes do exército, separou alguns dos filhos de Asaf, de Emã e de Jedutum para o ministério de profetizar ao som de harpas, liras e címbalos. Essa foi a resposta de hoje do Desafio Bíblico, que volta amanhã, permitindo assim o Senhor nosso Deus. Gente querida, obrigada pelo carinho, pela audiência. Vem aí a segunda e última edição do Sucesso em Dois Tempos, do Plex 104. Mas antes, temos aqui também as participações pelo WhatsApp. Você ouve a Novo Som, a Novo Som ouve você. A Lígia Gomes, do Niterói, respondeu o desafio de hoje corretamente. Oferece aqui as últimas canções com muito carinho para os ouvintes, para sua família, para os aniversariantes do mês de agosto, para toda a equipe 104 FM, para Joseli, do bairro Fiteiro, para Cleusa Ferreira, do Lions, e sua família, também para os netinhos Davi, Ana e Daniel, para o irmão Olivácio da Fonseca, do centro da cidade, e sua família, para todos do grupo do Desafio Bíblico e para todos da Segunda Igreja Batista em Itaperuna. Um abraço aí para vocês, queridos. A Lígia Gomes, do Niterói, respondeu o desafio de hoje corretamente. Olivácio da Fonseca, do centro da cidade, respondeu o desafio de hoje corretamente. Oferece as últimas canções para os ouvintes, para sua família, para a sogra Neucídia, para a esposa Sandra, para a equipe da Secretaria de Obras, para os irmãos da Segunda Igreja Batista, para a equipe Azul, para a irmã Lígia Gomes, do Niterói, para os colegas de trabalho, para os irmãos em Cristo, para os seus vizinhos, para o Paulinho da Vinhosa Guaritá, Zélio, Nelson, para todo mundo ligado, sintonizado na 104 FM Novo Som, ok? Um grande abraço para vocês. A gente se fala amanhã, permitindo assim o Senhor nosso Deus. Até lá, gente querida.

0: Aline Fernandes, bom dia. Pai do Senhor. Aqui eu gostaria de ouvir um louvor com Marco Antônio, Pedradas. Eu quero estar mandando esse louvor aqui para a irmã Luzia Paulino, Tereza, Luzimar. Também para a irmã Regina Ferreira, lá da Vinhosa, né? Selma Maria Lopes, da SEAB. Irmã Cremilda, de Jesus Paulo, lá de Muriaé. Também quero estar mandando para minha prima Bete Araújo, né? Juliana Romão, missionária Nair Pereira. E para todos os aniversariantes do dia de hoje, do mês. Tá bom, Aline? Um abraço para você, tá, minha linda? Obrigada. Paz do Senhor.
1: Irmã Edilaine Silva de Abreu, do loteamento João Bedim. A paz do Senhor, irmã Aline. Aqui é a irmã Edilaine Silva de Abreu, do loteamento João Bedim. A resposta bíblica de hoje é 1 Crônicas, capítulo 25, versículo 1 e 2. Ofereço o próximo louvor para Cidinha Araújo, para Aline Fernandes e família e para todos os ouvintes da 104. A paz do Senhor a todos. Deus abençoe a todos. Fica com Jesus.
2: Paz, irmã Selma Maria de Souza Lopes, da SEAB. Tô gostando de ver, Kátia, Caroline, Carol, né? Todo mundo aí participando dessa rádio abençoada. Já não era sem tempo, né? É isso aí, Carol. Deus abençoe seus filhos, você, seu esposo, esse varão valoroso. E Kátia também, José Carlos, outra bênção. Só tá faltando a mãe dela, a avó dela, minha cunhada Marli Braga, o Paulo, lá do, também ali do sítio do Carlão, ali, depois do cruzamento. A resposta está em 1 Crônica, capítulo 25, do 1 ao 3. Manda um hino aí para mim, meu esposo João Batista, e para todos os papais. Tá bom? Papai Lucas, Deus abençoe. Para todos os papais, Deus abençoe, graça e paz.
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4: Meio-dia e 13.

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1: Vou chamar pra cantar comigo, meu amigo, meu irmão, Tiaguinho do Exalta Samba.
2: Que mensagem linda, hein, Vaguinho? Obrigado pelo convite.
1: Vamos cantar, Tiaguinho.

0: Valeu, Thiaguinho. Valeu, Vaguinho. Deus abençoe.
1: Meio-dia e 22. 104 FM Novo Som. 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

0: Meio-dia e 27.
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3: Meio-dia e 32.

0: 12:47.
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3: 12:53.
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5: Um pregador orou a Deus pedindo o dom de operar maravilhas. E ele dizia na sua oração: meu Deus, dá-me o dom de operar maravilhas, assim como teu filho Jesus fazia. Pegava água suja que as pessoas tinham lavado as mãos e transformava em vinho. Senhor, me dá o dom de operar maravilhas, tal e qual o Senhor Jesus, que pegava 5 pães e 2 peixinhos e alimentava multidões. Eu, meu Deus, se tiver este dom, será para socorrer quem precisa. Prometo ao Senhor que nunca vou transformar pedra em pepitas de ouro. Prometo que jamais usarei este dom para enriquecer. E aquele homem orou com tal fé e intensidade que, quando ele disse amém, ele creu de todo o seu coração que tinha recebido aquele dom. E ele resolveu sair à rua para testar se de fato tinha recebido este dom. E ele foi caminhando, e foi se distanciando e pensando consigo mesmo: eu prometi a Deus que iria usar este dom só para ajudar alguém que precisasse muito. E ele foi caminhando procurando alguém que precisasse muito. E ele encontrou um homem sentado no tronco de uma árvore à beira do caminho, chorando copiosamente. E ele aproximou-se do homem e disse: amigo, o que acontece? E o homem, chorando, disse:
6: o que acontece?

0: para mim. Veja, estou descalço. Olha os meus pés. Estão cortados. Não consigo nem andar, porque não tenho sapatos. Olha esta minha calça. Olha esta camisa que eu uso. Além do frio que eu sinto, como é que eu vou arrumar um emprego vestido desse jeito? Quem vai confiar em mim? E além disso, minha mulher está muito doente e eu não tenho dinheiro para comprar remédios. E os meus filhos choram de fome. É isso que acontece.
1: Então, aquele pastor olhou para si mesmo e viu que o seu sapato era exatamente o número daquele homem. E sem pensar duas vezes, ele tirou os seus sapatos e deu ao homem, e deu a meia também, e disse: amigo, experimente isso. E o homem experimentou e o sapato serviu direitinho. Olha, essa minha camisa, vamos fazer o seguinte, vamos trocar, eu te dou a minha camisa e você me dá a sua. E ele pegou a sua camisa, que era boa, nova, e trocou por aquela camisa velha. E ele disse: amigo, eu vou atrás daquela árvore, eu vou tirar a minha calça e nós vamos trocar também, vamos trocar. E o homem, sem compreender, topou aquela mudança de roupa. E ambos então inverteram o papel. Agora, aquele que estava sentado no tronco da árvore estava bem vestido. Foi só pentear o cabelo e parecia outro homem. E aquele que estava querendo operar maravilhas se sentiu feliz por fazer aquilo pelo seu próximo. E o homem feliz disse: ah, agora só falta algum dinheiro. Aí o pastor ficou triste e disse: ah, dinheiro eu não tenho. Infelizmente eu não tenho dinheiro para te arrumar. Mas o que o nosso Deus poderia fazer? Então ele levantou as duas mãos assim aos céus e começou a orar. E ele disse: ó Deus, eu te pedi o dom de operar maravilhas. Gostaria tanto de arrumar dinheiro a este homem. E quando ele estava assim com as mãos erguidas orando, um passarinho veio do céu e pousou no seu dedo. E ele disse: meu Deus, eu quero que este passarinho se transforme numa escultura de ouro. E não é que o passarinho virou mesmo uma estátua de ouro? E ele, feliz da vida, deu aquela estátua de ouro ao homem necessitado e disse: amigo, pegue esta joia, venda no centro da cidade, compre remédios para tua mulher e alimento para os teus filhos e vá com Deus, eu te abençoo. E o homem necessitado, todo feliz, entusiasmado, seguiu correndo para o centro da cidade. Vendeu aquela joia, aquele passarinho transformado em ouro. Pegou um dinheiro fabuloso. Comprou remédios na farmácia. Comprou alimentos no supermercado. Pão na padaria. Leite, coisas boas. E foi para casa, mas ele ainda tinha muito dinheiro. E ele pegou aquele dinheiro, comprou um terreno. Daquele terreno ele comprou um sítio, daquele sítio ele comprou uma fazenda. E os anos se passaram e ele se tornou um homem muito rico mesmo. Mas nunca se esqueceu daquele homem de Deus que um dia no passado encontrou aflito à beira do caminho e operou tamanha maravilha em sua vida. Então, ele quis voltar àquela joalheria, onde muitos anos atrás ele tinha vendido o passarinho de ouro. E o joalheiro disse: ah, me lembro muito bem. Eu vendi aquela joia para um empresário de São Paulo que pagou uma verdadeira fortuna. Mas eu posso lhe fornecer o endereço. E aquele homem pegou o endereço e foi para São Paulo e conseguiu localizar o empresário e contou a sua história e comprou aquele pássaro de volta. Pagou uma fortuna, mas valia a pena. E pegando o pássaro de ouro,

ouro de volta. Ele se pôs agora a procurar o homem de Deus. E não foi difícil achar, não, porque aquele homem de Deus, durante muitos anos, havia operado tantas maravilhas nas vidas de tantas pessoas que logo lhe indicaram: "Ah, o grande homem de Deus já está velho, mas ele mora ali naquela casinha no alto da colina." E o fazendeiro milionário agora ficou surpreso que um homem tão consagrado, ungido, um homem tão especial, pudesse estar vivendo tão modestamente numa casinha em cima de uma colina. E ele se aproximou quase que temeroso, levando em suas mãos aquele pássaro de ouro. Ele queria devolver e ele entrou na casa do homem de Deus. E era uma casa tão simples, não havia luxo nenhum. E ele foi entrando na varanda e viu ali, bem velho, mas ele, o mesmo homem de Deus de muitos anos atrás, só que agora envelhecido, cabelos brancos, sentado numa cadeira de balanço, apreciando a paisagem. E o homem se aproximou, levando nas mãos o pássaro de ouro, e disse: "Homem de Deus, o senhor se lembra de mim?" E o homem de Deus disse: "Não. Ah, o senhor me ajudou há muitos anos atrás. O senhor fez muitas maravilhas na minha vida. A primeira foi me dar os seus sapatos, a sua camisa, a sua calça. E depois o senhor levantou as mãos aos céus e transformou um pássaro numa escultura de ouro. Lembra-se disso?" "Ah, eu me lembro sim. Foi a primeira maravilha que Deus me usou. Como me esqueceria?" "Pois é, homem de Deus, me tornei muito rico. Eu tenho muitas fazendas, gados, eu tenho muitos empregados, mas nunca esqueci o que o senhor fez por mim. Por isso fui atrás e consegui reaver o pássaro de ouro e vim lhe presentear. Está aqui, de volta, o pássaro de ouro, para que o senhor também venda este pássaro de ouro e pegue o dinheiro e mude-se desta casa tão simples e seja também um homem rico." E o homem de Deus recebeu a escultura do pássaro de ouro e disse: "Muito obrigado." E ergueu as mãos assim para o céu e fez o pássaro de ouro voltar à vida e se transformando novamente num pássaro vivo, bateu as asas e voou para o céu. E enquanto o pássaro voava, o homem de Deus dizia: "Senhor, louvado seja o teu nome, de graça recebestes, de graça dai. Obrigado, Senhor, por ter me usado de uma maneira tão especial." E o homem, que era rico, ficou surpreso como que alguém mandava embora uma fortuna daquela. E o homem de Deus explicou: "É simples, meu amigo. A vida de qualquer pessoa não consiste na abundância do que possui. Que adianta ser rico consigo mesmo e pobre para com Deus?" E começou a pregar aquele homem rico, que sentiu o poder da palavra. E quando o homem de Deus falou o principal, o homem rico não pensou duas vezes. Dobrou os seus joelhos ali na varanda e recebeu o Senhor Jesus, o Filho de Deus, como seu único, suficiente, exclusivo e eterno Salvador. E o homem de Deus disse: "Amigo, esta é a maior de todas as maravilhas que Deus pode operar através de um ser humano. Não é transformar água em vinho ou multiplicar o pão e alimentar uma multidão. Não é andar sobre as águas ou transformar um pássaro numa escultura de ouro, mas a grande maravilha que Deus opera é quando um homem recebe Jesus Cristo como único, suficiente, exclusivo e eterno Salvador. E a maior de todas as maravilhas eu estou vendo agora diante dos meus olhos." E um empresário, fazendeiro,

homem rico sentiu na própria alma e no seu coração a operação da maior de todas as maravilhas. A partir daquele momento, ele também era uma pessoa salva, lavada e remida no sangue de Jesus.

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2: 1:07.
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3: Uma e 14.

0: 1:28.
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2: 1:34.

0: 1h46.
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3: 1:53.

0: 2:05.
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0: 12:09.
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4: 2:35.

0: 2h46.
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5: 2h52.

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3: Três e sete.

0: 3:20.
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3: 3:27.

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0: 3:40.
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2: 3:46.

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5: Olá, tudo bem com vocês? Esperamos que estejam super.

0: super bem. 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
2: Justiça.
3: A Câmara aprovou o projeto que retira da Justiça a atribuição de julgar entidades de atendimento a crianças e adolescentes. O texto agora será analisado pelos senadores. A repórter Maria Neves tem os detalhes.
4: A Comissão de Constituição e Justiça da Câmara dos Deputados aprovou o projeto da deputada Laura Carneiro, do PSD do Rio de Janeiro, que retira do Poder Judiciário a tarefa de avaliar a qualidade do trabalho das entidades de atendimento a menores em conflito com a lei. Atualmente, o Estatuto da Criança e do Adolescente determina que essa atribuição cabe aos conselhos tutelares, ao Ministério Público e à Justiça da Infância e da Juventude. As avaliações periódicas são pré-requisito para renovar a autorização de funcionamento das instituições que atendem menores em cumprimento de medida socioeducativa. Na opinião de Laura Carneiro, uma vez que a Justiça é responsável por julgar possíveis irregularidades no funcionamento dessas entidades, o acúmulo das funções de avaliar e julgar pode comprometer a imparcialidade do processo. A deputada também argumenta que os conselhos tutelares e o Ministério Público são os órgãos em melhores condições de avaliar as instituições que atendem crianças e jovens.
5: O Ministério Público é o grande fiscal da lei, fiscal da probidade. Também é uma maneira que os conselhos tutelares que trabalham com as crianças e adolescentes podem auxiliar nessa fiscalização. É no Ministério Público e nos conselhos tutelares que você tem as equipes multidisciplinares que sabem fazer esse papel.
4: O Estatuto da Criança e do Adolescente determina que os programas de acolhimento em execução serão reavaliados pelo Conselho Municipal dos Direitos da Criança e do Adolescente, no máximo a cada 2 anos. Para receber o atestado de qualidade, que com o projeto passa a ser de responsabilidade apenas dos conselhos tutelares e do Ministério Público, a instituição deve comprovar que atende todos os requisitos previstos na lei. Dentre as obrigações das entidades de acolhimento, estão a oferta de atividades educativas, não separar irmãos, promover a participação da criança ou adolescente na vida da comunidade local e incluir pessoas da comunidade no processo educativo. Ainda de acordo com o Estatuto, no caso de programas de acolhimento institucional ou familiar, os avaliadores devem considerar também os índices de sucesso na reintegração ou de adaptação à família substituta. Da Rádio Câmara de Brasília, Maria Neves.
2: Economia.
6: Vander Loubé, do PT de Mato Grosso do Sul, é um dos autores do projeto que cria a figura jurídica das cooperativas solidárias. A proposta estabelece regras próprias para a constituição e o funcionamento dessas organizações voltadas à economia solidária e à inclusão social.
3: O texto também prevê incentivos para fortalecer o setor. Entre as medidas citadas por Vander Loubé estão prioridade em compras públicas, criação de um fundo de fomento e normas específicas para cooperativas de plataformas digitais e de finanças solidárias.
6: Projeto de Valdemar Oliveira, do Avante, de Pernambuco, cria o Sistema Nacional de Comunicação Preventiva e Gestão de Riscos de Regularidade Federativa. Ele explica que o objetivo é reduzir bloqueios provocados por pendências de estados, Distrito Federal e municípios.
3: De acordo com Valdemar Oliveira, os entes federados vão receber alertas antecipados para que regularizem dívidas antes de sofrerem restrições. Na visão do parlamentar, a medida busca fortalecer a gestão pública e ampliar a transparência no uso de recursos públicos.
2: Agricultura.
6: Sérgio Brito, do PSD da Bahia, quer promover a discussão sobre os impactos do fenômeno climático Super El Niño na agricultura brasileira. Segundo ele, o debate também deve abordar os reflexos no preço dos alimentos e na segurança alimentar.
3: Sérgio Brito propõe a participação de representantes do governo, de órgãos de meteorologia e de entidades do setor agropecuário. O deputado informa que o objetivo é elaborar estratégias de adaptação às mudanças climáticas e subsidiar

0: políticas públicas para reduzir os impactos sobre a produção rural.
1: Cultura.
2: Proposta em análise na Câmara reconhece a Axé Music como expressão da cultura nacional. A autora da matéria, Lidice da Mata, do PSB da Bahia, argumenta que o gênero conquistou projeção em todo o país e se consolidou como um dos principais movimentos da música brasileira.
3: A música baiana tomou conta do Nordeste, tomou conta do Sudeste através dos seus principais compositores e cantores que executam, interpretam a chamada música baiana ou axé music. Então, na medida em que esse movimento se transformou num movimento de reconhecimento nacional na prática, é muito importante que nós possamos reconhecer.
0: Lidice da Mata lembra que o axé surgiu na Bahia a partir da mistura de ritmos como samba reggae e se expandiu por todo o país. A parlamentar acredita que o reconhecimento fortalece a cultura e o mercado musical brasileiro.
2: Termina agora o Jornal Câmara dos Deputados, produzido pela Rádio Câmara, com trabalhos técnicos de Everson Urani e apresentação de Márcio Aquilissardi e Val Monteiro. Boa noite.
0: Uma boa noite para você. Ouça agora o Minuto do TCU.
1: Minuto do TCU.
4: Está no ar a segunda temporada do videocast Diálogos com o TCU. O primeiro episódio já está disponível nos canais oficiais do Tribunal de Contas da União no YouTube e Spotify. O tema de estreia são os desafios da segurança pública no país. A conversa reúne o auditor-chefe do TCU, Ricardo Akel, e a professora e pesquisadora Camila Dias, especialista em crime organizado.
5: É nas prisões que o PCC recruta, de fazer das prisões um centro de...
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3: Oito e nove.

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1: 8:31.

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2: 8:40.

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